0: ultrapassou os 48 milhões de empregos.
1: Na Mongólia, o país participa de convenção das Nações Unidas para o combate à desertificação.
0: No debate com mais de 190 países está a recuperação de áreas degradadas e educação ambiental. Gabriela Noronha.
2: O país apresentou como meta a recuperação de mais de 350 milhões de hectares de áreas degradadas até 2030.
1: Atenção quem é dono de uma microempresa ou pequena empresa.
0: Solicitação para o ingresso no Simples Nacional foi antecipada para setembro.
1: A mudança veio com a reforma tributária. Para explicar, conversamos com Tiago Esfredo, chefe da equipe nacional do Simples.
3: Antes eles podiam estar no Simples Nacional, que agora a gente está chamando de Simples Puro. Agora vem uma alternativa intermediária, que está sendo chamada de Simples Nacional Híbrido. Cada empresa precisa verificar o seu negócio para ver onde ele vai ficar melhor.
0: Hoje, na apresentação da Voz do Brasil, Luciano Seixas e Luciana Vasconcelos.
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0: O Ministério do Trabalho e Emprego divulgou hoje os dados mensais do novo CAGED, o Cadastro Geral de Empregados e Desempregados.
1: Em julho, o estoque de vínculos formais chegou a 48 milhões de postos formais de trabalho.
4: O Brasil criou em julho 58.568 novos empregos com carteira assinada. Com isso, o estoque de vínculos de trabalho formal ultrapassou os 48 milhões de empregos. Em 4 dos 5 grupos das atividades econômicas, houve crescimento da oferta de trabalho. São eles: serviço, construção, agropecuária e indústria. Somente o grupo de comércio apresentou queda. O ministro substituto do Trabalho e Emprego, Chico Macena, detalhou os números.
5: O maior crescimento do emprego formal ocorreu no setor de serviços, com saldo de 591.509 postos formais de trabalho. E aqui destaca-se informação, comunicação, atividades financeiras, imobiliárias, profissionais e administrativas, administração pública, defesa e seguridade social, educação, saúde humana e serviços sociais.
4: No acumulado de 2026, foram 972.203 novos postos, um crescimento de 2% em relação ao mesmo período do ano anterior, com maior crescimento no setor de serviços. Todos os dados fazem parte do CAGED, o Cadastro Geral de Empregados e Desempregados, apresentado nesta sexta-feira pelo Ministério do Trabalho e Emprego. Reportagem Raquel Mariano.
0: O Conselho Monetário Nacional ampliou o prazo de pagamento para taxistas e motoristas de aplicativo que financiarem a compra de carros novos pelo programa Move Brasil.
1: Agora, a quitação do empréstimo poderá ser feita em até 84 meses. Antes eram 72 meses.
0: O Conselho ratificou portaria que elevou o teto de valor para os carros financiados pelo programa, que passou de 150 mil para 200 mil reais.
1: Também, a partir de agora, estão incluídos, entre os veículos elegíveis, os híbridos, com diferentes combinações de fontes de energia, integrando motor elétrico e motor a combustão, que utilize álcool, gasolina ou ambos.
0: A Receita Federal e o Ministério Público Federal investigam um grupo empresarial suspeito de crimes como sonegação fiscal e lavagem de dinheiro relacionados à exploração de apostas de cota fixa, as chamadas bets.
1: É a Operação Jogo das Sombras, realizada hoje em 3 estados.
0: O grupo teria movimentado mais de 5 bilhões de reais em apenas em 2025.
6: A operação investiga suspeitas de sonegação fiscal, evasão de divisas e lavagem de dinheiro praticadas por um grupo de empresas de apostas esportivas, conhecidas como bets. Foram cumpridos 6 mandados de busca e apreensão em Pernambuco, Paraíba e São Paulo. Segundo a investigação, um grupo empresarial responsável por uma plataforma de bets teria movimentado mais de 5 bilhões de reais apenas no ano passado. As possíveis irregularidades teriam ocorrido tanto antes quanto depois da regulamentação das bets no Brasil. O secretário especial da Receita Federal, Robson Barreirinhas, explicou que há indícios que esse grupo tenha criado uma empresa de fachada em Curaçao para simular que as operações ocorriam fora do Brasil.
7: Nós temos elementos que comprovam que essa organização já estava presente aqui no Brasil, com funcionamento no Brasil, com beneficiários aqui no Brasil, com funcionários aqui no país, mas sem pagar nada de tributos sem se sujeitar à regulação brasileira. Posteriormente, aqui no Brasil, nós temos indícios fortes de que ilegalidades prosseguiram mesmo após essa regularização.
6: Os órgãos também investigam a suspeita de envio de recursos para o exterior. Parte desse montante teria voltado ao Brasil sob a forma de pagamentos por prestação de serviços. Esta é a segunda operação de investigação de irregularidades ligadas ao mercado de bets, com a participação da Receita Federal e do Ministério Público Federal. Além do cumprimento das medidas judiciais, a Receita Federal instaurou 11 procedimentos para aprofundar a apuração das possíveis irregularidades. Reportagem Márcia Fernandes.
1: Atenção, microempresário. A solicitação para ingresso no Simples Nacional deverá ser feita em setembro.
0: As regras para escolher o regime tributário mudaram. A partir de agora, a decisão que antes era tomada em janeiro deve ser feita com antecedência.
1: De acordo com a Receita Federal, esta mudança busca organizar a chegada das modificações proporcionadas pela reforma tributária no Simples Nacional e dar mais tranquilidade para o planejamento das empresas.
0: Para entender melhor as alterações, nós conversamos com Thiago Esfri, chefe da equipe do Simples Nacional. Vamos conferir.
1: Tiago Esfredo, chefe da equipe nacional do Simples da Receita Federal, muito bem-vindo à Voz do Brasil, prazer recebê-lo por aqui. Vamos falar sobre essas mudanças aí para escolher o regime de tributação. A partir de agora, a decisão que antes era tomada em janeiro deve ser feita com antecedência, né? O senhor pode explicar essa mudança para a gente?
3: Claro, obrigado, satisfação estar aqui. Realmente, é uma das mudanças principais que a gente teve com a reforma tributária no Simples Nacional, elas vêm agora, anteriormente a 2027, aí que fica a grande questão que causa surpresa, né? Então, a gente tem uma preocupação muito grande, justamente, de alertar os contribuintes para que eles não percam a oportunidade, porque não é mais em janeiro. Então, é setembro. Então, vai começar a semana que vem, abre-se a janela 1º de setembro até 30 de setembro. Aqueles que não estão no Simples Nacional, ou, importante, que estão no Simples, mas possuem algum registro de exclusão futura, que isso acontece muito, eles precisam estar atentos a verificar o cadastro, verificar a mensagem na caixa postal, que a gente está alertando, está mandando mensagens, né? Enviando para que eles possam não perder a oportunidade de solicitar a nova opção e continuarem no Simples ou começarem, né, a vida deles no Simples.
0: O que eles devem fazer? Tem o Simples e um outro regime. O senhor pode explicar como funciona?
3: Eu acho que, Luciana, você diz o outro regime seria o Simples Híbrido, acredito?
0: Isso, Simples Híbrido, isso.
3: Justamente, essa é uma inovação, né, da reforma também, onde agora os contribuintes vão ter a oportunidade de uma alternativa. Então, antes eles podiam estar no Simples Nacional, que agora a gente está chamando de Simples Puro, e dali eles estariam fora do Simples, seria a outra alternativa. Agora vem uma alternativa intermediária, que está sendo chamada justamente Simples Nacional Híbrido, que é realmente um intermediário de você estar fora num lucro presumido ou você estar no Simples Puro. E qual que é a grande diferença? Você mantém alguns dos tributos dentro da cesta do Simples, com todo o regime simplificado, recolhimento único, em guia única, ou você pode manter tudo, ou você mantém quase todos e sai só IBS e CBS. Então, é uma opção pelo regime regular de IBS e CBS que os contribuintes do Simples podem fazer. Então, eles ficam num sistema misto.
1: E agora, essa mudança prevista na reforma tributária acarreta algum novo imposto aos micro e pequenos empresários?
3: Não, de maneira alguma, né? Nós temos a substituição do PIS e da COFINS, né? E do ICMS e ISS por IBS e CBS. Agora, a CBS, a IPI também a nível federal, começa então a CBS agora em 2027, o IBS ainda entra num regime de transição um pouco, mas de maneira alguma isso acarreta um novo tributo, digamos assim, né? A gente ainda não tem a alíquota de referência ainda para ter um comparativo, mas a gente pode dizer que não tem um tributo novo.
0: E o senhor pode explicar para a gente o que é o IBS, o que é o CBS, para o empresário entender melhor também se ele vai para o Simples, para o Simples Híbrido, como é que ele vai fazer, o que vai acontecer na vida dele?
3: Esse é um cálculo que a gente, né, brincamos hoje num outro evento que nós tivemos, de que se existisse uma fórmula matemática para a gente apresentar para os contribuintes, para ele só preencher aquilo e falar, opa, para mim é melhor isso ou aquilo, seria o mundo ideal, né? Infelizmente, a gente não consegue fazer isso, então o papel hoje da Receita é tentar orientar e mostrar vantagem e desvantagem de cada um, né? Então a gente tem mais ou menos assim, um ponto principal que o contribuinte tem que olhar. Se para ele, dentro da operação que ele tem, se a cadeia dele de clientes, esses clientes desejam comprar, adquirir, seja mercadoria ou serviço, de alguém que gere crédito para ele, porque muitas empresas querem crédito para poder descontar do débito que eles vão ter lá na frente. E isso pode ocasionar uma preferência por contribuintes que não fossem do Simples, né? Então, a ideia é que, junto do imposto, né, sobre bens e serviços, que é o IBS, e a contribuição sobre bens e serviços, que é a CBS Federal, IBS é Estados e Municípios, tivesse essa oportunidade para os contribuintes migrarem dentro da cadeia deles, optarem e falaram, para mim é melhor, os meus clientes querem adquirir de alguém que gere mais crédito, ele tem a opção de ir para esse regime híbrido. Se não for, por exemplo, aquelas empresas que prestam serviços ou vendem mercadorias diretamente ao consumidor final, em tese,
0: é mantê-lo,
3: no Simples puro, né? Porque ele não tem a necessidade de gerar crédito para o consumidor final. Então, o débito dele é menor como Simples.
0: Entendi.
3: Puro, né?
1: O senhor disse que não tem uma fórmula, né, para todo mundo, mas esse sistema de créditos pode fazer com que uma empresa do Simples se torne menos competitiva diante de empresas que estão no regime normal de tributação?
3: Justamente o menos competitivo seria de acordo com a cadeia. Se uma empresa que vai, o cliente, né, ele tem a opção de ele vai olhar, ele tem dois fornecedores para ele escolher para comprar. Se as duas mercadorias custarem R$100, ele vai olhar quem está no Simples e quem está com o regime regular de IBS e CBS, seja híbrido ou lucro presumido. Por quê? Porque ele vai ter mais crédito. Então, compensa ele pagar os R$100 e ter o crédito do que ele pagar os R$100 e não ter crédito, ou ter menos crédito, porque o Simples ele gera um pouquinho um crédito menor, né? É limitado ao valor do montante devido. Então, como o débito é menor, o crédito de quem adquire também é menor. Não sei se ficou claro?
0: Então ele vai ter que entender, né, como funciona o negócio dele para poder ver em qual situação melhor ele se encaixa.
3: Justamente, é um estudo, um planejamento, procurar uma assessoria tributária, contábil, né, profissionais que possam ajudá-los a planejar, verificar. Cada empresa precisa verificar o seu negócio, a sua operação, para ver onde ele vai ficar melhor.
1: E ele tem de 1º a 30 de setembro para fazer isso. Se ele não fizer, ocorre algum problema?
3: O problema é que ele fica fora em 2027, né? Então, o que a gente tem conversado e falado é que assim, a janela abre em setembro e existe uma oportunidade de desistência até 30 de novembro, é a data que está hoje, né? Então, o contribuinte pode, mesmo que está em dúvida, não deu tempo de planejar, não consegui ainda, faça a opção, seja do regime pelo Simples, faça a opção pelo regime regular, se houver a possibilidade de que ele vê que aquilo pode encaixar. E se eles entenderem com 2 meses a mais de planejamento de que aquilo não vale a pena, ele vai ter a oportunidade de desistir. Então, assim, o prejuízo dele é ele perder realmente uma janela em 2027. Então, essa é a nossa preocupação, para que ele já se planeje ao máximo para saber o que vai acontecer em 27. Ele tem que saber em setembro.
1: A gente está falando de empresas. Essa mudança impacta os MEIs, o microempreendedor individual?
3: Para o MEI não mudou. O MEI continua fazendo opção em janeiro, com aquele lá no meio do mês, efeito retroativo, da mesma forma. Então, eles não precisam se preocupar tanto agora com setembro.
0: Tá ótimo. Só para a gente encerrar, então. É um modelo que vai trazer mais transparência, né, na arrecadação de impostos, tudo mais, mas não necessariamente vai... Não são impostos novos para o empresário, né?
3: Não. Como havia citado antes, né? É como se mudasse o nome dos tributos, mas mudando também toda a estrutura e toda a dinâmica do cálculo, enfim, de todas as regras, né, aplicáveis.
1: Muito bem, nós conversamos com o Thiago Esfredo, chefe da equipe nacional do Simples da Receita Federal. Muito obrigado pela entrevista à Voz do Brasil.
3: Eu que agradeço. Obrigado.
0: Foi publicada hoje no Diário Oficial lei que autoriza em caráter extraordinário a redução de tributos federais sobre combustíveis.
1: O objetivo é reduzir os efeitos do choque no mercado internacional de energia decorrente do conflito no Oriente Médio.
0: A norma também estabelece medidas de proteção tributária ao etanol, cria crédito fiscal para projetos de produção de fertilizantes e prevê benefícios para setores estratégicos, como minerais críticos.
1: Hoje foi o último dia da 17ª Conferência das Partes da Convenção das Nações Unidas para o Combate à Desertificação, a COP17.
0: O encontro foi realizado em Ulan-Ambatar, na Mongólia, entre 17 e 28 de agosto.
1: E o Brasil apresentou como meta de recuperação de áreas degradadas até 2030.
2: manejo e restauração de florestas em terras secas, recuperação de áreas degradadas e educação ambiental foram alguns dos temas discutidos na 17ª Conferência das Partes da Convenção das Nações Unidas para o Combate à Desertificação. Realizada entre 17 e 28 de agosto na Mongólia, a COP17 reuniu representantes de 197 países, incluindo o Brasil. Na ocasião, o país apresentou como meta a recuperação de mais de 350 milhões de hectares de áreas degradadas até 2030. Alexandre Henrique Bezerra, diretor do Departamento de Combate à Desertificação e Mitigação dos Efeitos da Seca no Ministério do Meio Ambiente e Mudança do Clima, comentou que o compromisso assumido pelo Brasil está alinhado à agenda global.
8: É como se fosse uma grande meta que a Convenção estabeleceu para garantir que a gente avance na agenda de restauração de terras degradadas, de redução do processo de degradação, obviamente está associada ao combate ao desmatamento, ao combate às queimadas criminosas, e vai contribuir para a grande meta global, que é de 1 bilhão e 500 milhões de hectares sendo restaurados, conservados até 2030.
2: Durante a COP17, a delegação brasileira apresentou o Plano de Ação de Combate à Desertificação, que inclui a recuperação dos recursos naturais, adaptação às mudanças do clima, desenvolvimento sustentável e participação das populações que vivem em áreas suscetíveis. Segundo o presidente do Centro de Pesquisas Ambientais do Nordeste, Severino Ribeiro, os riscos apresentados pelo processo de desertificação dos solos ultrapassam a questão ambiental.
9: A desertificação, ela não apenas afeta negativamente a biodiversidade, as árvores, os animais. Ela afeta diretamente o bem-estar humano. Porque se eu esgoto a capacidade que o solo tem de produzir, por exemplo, alimentos, eu estou colocando em risco uma série de atividades econômicas que dependem desse solo sadio, produtivo.
2: O Brasil integra a Convenção das Nações Unidas para o Combate à Desertificação desde 1997. Além de representantes dos 197 países, a COP deste ano reuniu organizações internacionais, sociedade civil, setor privado, comunidade científica, povos indígenas e comunidades locais. Reportagem Gabriela Noronha.
0: Até domingo, indígenas da região Marajuá, no Amazonas, serão assistidos com atendimento médico especializado para a realização de consultas e exames.
1: Nesta etapa, estão previstos 800 atendimentos especializados, como explica a secretária de Saúde Indígena, Lucinha Tremembé.
10: Levando especialidades como pediatria, ginecologia, oftalmologia, saúde da mulher como um todo, clínica geral, entre exames, consultas, diminuindo assim tanto o tempo de espera dessas pessoas na fila de regulação, mas também diminuindo que essas populações que têm peculiaridades culturais específicas saiam de seus territórios, das suas aldeias, para ir para as cidades grandes.
0: As ações no estado ocorreram durante todo o mês de agosto, também nos povos Yanomami, em Boa Vista, e no território Piraã, no Amazonas.
1: Segundo o Ministério da Saúde, a expectativa é realizar cerca de 4 mil atendimentos especializados na região.
0: O Centro Nacional de Monitoramento e Alertas de Desastres Naturais, o CEMADEM, oferece uma plataforma que permite acompanhar a situação da seca em diferentes regiões do Brasil.
1: É possível consultar informações por município e acompanhar a evolução da estiagem ao longo do tempo.
0: Um dos principais indicadores é o Índice Integrado de Seca, que considera dados como chuva, umidade do solo e condições da vegetação.
1: O acesso é gratuito e está disponível no endereço alertasecas.cemadem.gov.br.
0: A Voz pelo Brasil. Céu aberto, pouca chuva e paisagens que ganham novos contornos. É época da seca no Cerrado, que também deve movimentar o turismo.
1: Na Chapada dos Veadeiros, em Goiás, a expectativa é de mais visitantes em busca das cachoeiras, dos rios e das trilhas da região.
0: O parque é gerido pelo ICMBio, o Instituto Chico Mendes de Conservação da Biodiversidade, em parceria com a iniciativa privada.
1: E o turismo também movimenta as comunidades locais, como a Calunga, que oferece experiências de base comunitária.
2: No Parque Nacional da Chapada dos Veadeiros, em Goiás, a paisagem muda conforme a estação. Na época das chuvas, cachoeiras e rios ganham volume. Já no período da seca, a água diminui, o céu fica limpo e o cerrado revela outras cores, outros caminhos e outras possibilidades de vivência. É um período que exige atenção redobrada com as queimadas, mas que também pode ser aproveitado pelo turismo. A região do Parque Nacional da Chapada dos Veadeiros é compartilhada entre o Instituto Chico Mendes de Conservação da Biodiversidade, o ICMBio, e a iniciativa privada, que hoje é responsável pela administração do parque. Com isso, a preservação da área caminha ao lado da visitação e da atividade turística. E quem percorre as trilhas nessa época do ano percebe que a seca também tem suas vantagens. É o que conta o guia Adão dos Santos Rosa, que também trabalha como brigadista e monitora a região durante o período de estiagem.
11: Nesse período de seca que é o ideal, né? Que você vai encontrar as águas, né? Tudo cristalina, tudo verdeada, né? Porque no período de chuva não é assim, não é confiável, né? Porque a mesma hora que não está chovendo, chove, né? Todas essas cachoeiras que eu falei aí, eles dão para nadar, né? Acaba
2: logo, tô! Caminhar pela chapada durante a seca é também perceber essas mudanças de perto. O som da água pode ficar mais distante, o chão fica coberto de folhas secas e o cerrado, que parece dormir em alguns trechos, continua cheio de vida. Mas a experiência de conhecer a Chapada não termina nas diversas opções de trilhas. Para quem quer ir além dos cartões postais, o turismo de base comunitária aproxima o visitante de quem vive no território. Uma das formas de fazer isso é dentro da própria casa dos moradores. No território Calunga, a comunidade Vão do Moleque, localizada na zona rural de Cavalcante, é a maior de Goiás. E é lá que está a dona Santina Cesário dos Santos, que recebe turistas em casa e transforma a hospedagem em uma experiência inesquecível.
12: Aí oferece café da manhã, almoço, almojante, se você quiser. Mais tarde tem um docinho, que tem doce também. E eu tenho meus produtos calmos que eu faço, com geleia. Se quiser levar também para conhecer, para levar para saborear depois na sua casa, tem também.
2: Ainda segundo dona Santina, para o visitante, é uma oportunidade de conhecer a Chapada por outro ângulo. Para a comunidade, o turismo representa renda, valorização da cultura e uma forma de manter vivas as tradições do território.
12: As pessoas que vêm aqui amam, volta, todo mundo querendo voltar, falando que vai tornar a voltar, outros vêm, vem embora chorando, porque aqui é uma paisagem, sabe? Depois chegou aqui, é só alegria, muita água, bem fresquinho. Além de que o tempo está ficando mais quente agora, devido ao tempo, né? Mas não tem barulho nenhum, silêncio, exama.
2: E entre trilhas, águas, casas e histórias, o visitante descobre que conhecer um destino também pode ser uma forma de ajudar a preservá-lo e colecionar memórias. Com sonorização de Reinaldo dos Santos, reportagem Karine Melo.
0: Na próxima sexta-feira, às vésperas da Independência, nós vamos falar sobre a Estrada Real, uma das maiores rotas turísticas do Brasil, que liga o interior de Minas Gerais ao litoral do Rio de Janeiro e São Paulo.
1: Vamos falar um pouco da história, quando no século XVIII, a coroa portuguesa pavimentou esses caminhos para transportar e fiscalizar o ouro e os diamantes extraídos das minas. Hoje o trajeto preserva cidades históricas, igrejas barrocas e calçamentos de pedra da época colonial.
0: E essas foram as notícias do Governo Federal.
1: Uma realização da Secretaria de Comunicação Social da Presidência da República.
0: Com produção da empresa Brasil de Comunicação.
1: Fique agora com as notícias do Poder Judiciário e do Congresso Nacional. Boa noite, um bom fim de semana.
0: A gente volta na segunda-feira. Boa noite.
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15: Presidente do STF e CNJ, ministro Edson Fachin, reforça as ações no combate à violência contra a mulher.
16: STJ garante em ações penais prazo em dobro e intimação pessoal a núcleos de prática jurídica.
17: Homem trans é indenizado por sofrer assédio sexual e transfobia.
16: Boa noite, eu sou o Arthur Filho.
17: E eu sou Walter Lima.
16: O presidente do Supremo Tribunal Federal e do Conselho Nacional de Justiça, o CNJ, ministro Edson Fachin, destacou a importância de proteger as meninas brasileiras e garantir que cresçam com liberdade, dignidade e segurança.
17: Ele participou hoje da jornada Maria da Penha em Campo Grande, Mato Grosso do Sul.
18: Toda a infância deveria ser feita de achadouros, de descobertas, de sonhos, de brincadeiras e de afetos, nunca de marcas de violência.
16: Um homem trans que trabalhava numa empresa de alimentos na Paraíba foi indenizado por assédio sexual e transfobia.
17: A Justiça do Trabalho adotou o protocolo antidiscriminatório da Corte Interamericana de Direitos Humanos. Samanta Flor.
0: A segunda turma do TRT da Paraíba entendeu que em casos de assédio sexual, o depoimento da vítima é uma prova fundamental e vale por si só, já que esse tipo de violência quase sempre acontece sem testemunhas. Os desembargadores também consideraram comprovado o tratamento hostil e transfóbico do empresário contra o trabalhador. Além das duas indenizações, a empresa terá ainda de reconhecer o vínculo de emprego e pagar adicional de insalubridade. Ainda cabe recurso.
16: Corte Especial do STJ decide que núcleos de prática jurídica das faculdades de direito públicas ou privadas têm prazo em dobro para recorrer.
17: A regra já incluía os processos da área civil. Fátima Uchoa.
19: A Corte Especial do STJ entendeu que os advogados integrantes dos núcleos também têm a prerrogativa de serem intimados pessoalmente dos atos processuais. Segundo o relator ministro Luiz Felipe Salomão, o Código de Processo Civil, ao ampliar o alcance da prerrogativa da Defensoria Pública, busca compensar a estrutura limitada dos núcleos de prática jurídica, garantindo condições de igualdade na defesa dos assistidos, efetivando o princípio constitucional de acesso à justiça. Assim como não existe norma específica na lei processual penal, o dispositivo foi aplicado por analogia.
16: Prazo da Justiça Eleitoral para nomeação de mesários, pessoal de apoio logístico e auxiliares de auditoria que irão atuar nas eleições gerais 2026 encerra hoje, sexta-feira.
17: As nomeações incluem as sessões de voto em trânsito e as instaladas em estabelecimentos penais e unidades de internação de adolescentes. Vitor Struck.
20: O Tribunal Superior Eleitoral encerra nesta sexta-feira o prazo para nomeações de mesárias e mesários, membros das equipes de apoio logístico e auxiliares de auditoria das eleições. Os nomes devem ser publicados em edital pelos juízes e juízas das zonas eleitorais. Partidos políticos, federações partidárias e coligações têm até 5 dias para apresentar contestações. O mesmo prazo concedido para a recusa dos nomeados. Esta sexta-feira também é o último dia para que mesárias e mesários, pessoal de apoio e agentes das forças de segurança habilitem a votação em sessão distinta da de origem.
16: Justiça condena 2 réus por corrupção e lavagem de dinheiro em obra de hospital no Paraná.
17: Decisão atende a pedidos do Ministério Público Federal. Sabrine Menezes.
21: De acordo com as investigações, um ex-servidor do município e o sócio-administrador de uma corretora envolvidos na construção do Hospital Regional de Toledo fracionavam os valores desviados da obra em depósitos menores para dificultar o rastreamento dos recursos. Segundo a sentença, o esquema provocou prejuízo de mais de R$1 milhão para os cofres públicos. Os réus foram condenados à pena de 11 anos de reclusão em regime inicial fechado, além do pagamento de multa e reparação dos danos em valor correspondente a pouco mais de R$2 milhões.
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16: A você uma boa noite.
17: Bom fim de semana e até segunda-feira.
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4: Eu sou Paula Groba.
5: E eu sou Ricardo Nakaoka.
4: E estes são os destaques de hoje do Jornal do Senado, que começa agora.
22: Escala 6x1. Redução da jornada para 40 horas semanais está pronta para votação.
4: Senadora Leila Barros vai relatar MP que zera taxa sobre compras internacionais.
22: Eleições 2026. Atenção aos votos para o Senado. Neste ano, são duas vagas.
4: Boa noite.
22: Boa noite.
4: Trabalhar menos, descansar mais e sem perder salário. A proposta que pode mudar a jornada dos trabalhadores brasileiros está pronta para ser votada na Comissão de Constituição e Justiça do Senado. A votação deve ocorrer na próxima semana.
22: A PEC reduz de 44 para 40 horas a jornada máxima semanal e garante 2 dias de descanso por semana, sem redução de salário. O relator da proposta sobre o fim da escala 6x1 recomenda a aprovação do texto que veio da Câmara e rejeita as emendas apresentadas pelos senadores. A reportagem é de Bruno Lourenço.
23: Em sessão no Senado Federal, o presidente da União Geral dos Trabalhadores, Ricardo Patá, afirmou que categorias como a dos comerciários mal têm tempo de ver a família por conta da escala de 6 dias de trabalho por apenas 1 de descanso, e defendeu a PEC.
24: Não é isso que nós queremos. Nós queremos ter um país cidadão e um país não de castas.
23: Já o presidente da Federação do Comércio de Bens, Serviços e Turismo do Estado de São Paulo, Ivo Dall'Acqua, alertou que não existe uma única realidade empresarial e a redução da jornada deveria acontecer por meio de negociação coletiva.
24: O pequeno comércio do interior enfrenta desafios diferentes daqueles de uma empresa exportadora. As necessidades do comércio atacadista não são as mesmas do varejista.
23: De acordo com o texto já aprovado na Câmara dos Deputados, a transição será gradual. 2 meses após a promulgação da futura emenda constitucional, o teto da jornada semanal cairá para 42 horas com 2 dias de folga. Ao final de um ano, o limite máximo será fixado definitivamente em 40 horas semanais.
4: E a senadora Leila Barros foi escolhida como a relatora da comissão da medida provisória que acabou com a chamada taxa das blusinhas. O presidente do colegiado é o deputado Reginaldo Lopes.
22: A próxima reunião da comissão que analisa a MP será na segunda-feira, quando pode ser apresentado e votado o relatório de Leila. Repórter Rodrigo Rezende.
25: A chamada taxa das blusinhas é o imposto de importação de 20% cobrado sobre compras internacionais de até $50, cerca de R$250. A cobrança foi criada em 2024 e suspensa em maio deste ano pela medida provisória 1357. A relatoria da comissão que analisa a MP ficou com a senadora Leila Barros, do PDT do Distrito Federal. Ela afirmou que concorda com o texto inicial da medida, mas irá ouvir a todos os setores produtivos para a construção do relatório.
26: É isso que eu quero deixar muito claro, que é uma característica minha de conversar com todos, ouvir a todos, mas o texto inicial que já foi apresentado para nós já nos agrada, mas não abriremos mão de conversar com todos.
25: A próxima reunião da comissão, na qual deve ser apresentado o relatório, será nesta segunda-feira, 31 de agosto, às 16h. Nesse mesmo dia, deputados e senadores da comissão podem votar o texto. A ideia é que a MP seja aprovada na Câmara e no Senado durante o esforço concentrado que ocorrerá até 4 de setembro, antes do prazo de perda de validade da medida, que é 8 de setembro.
4: Avançou no Congresso a medida provisória que cria uma nova linha de crédito para motociclistas profissionais.
22: O texto foi aprovado pela comissão mista e seguiu para a votação em plenário. Repórter Patrícia Oliveira.
27: No caso dos motociclistas, o dinheiro poderá ser usado na compra de motocicletas, motonetas e ciclomotores novos. Também poderão ser financiadas motos e bicicletas elétricas, além de equipamentos e infraestrutura ligados à atividade. O relatório aprovado incluiu também o transporte escolar e definiu ações específicas para profissionais mulheres e pessoas com deficiência. Para a presidente da comissão, senadora Leila Barros, do PDT do Distrito Federal, a medida provisória ajuda a melhorar as condições de trabalho desses profissionais.
26: Para milhões de brasileiros, o veículo não é um bem de consumo, é um instrumento de trabalho. É o que coloca comida na mesa e sustenta uma família.
27: Para ter acesso ao financiamento, entregadores e motociclistas que trabalham por aplicativos terão de comprovar pelo menos 6 meses de cadastro na plataforma e um mínimo de 100 corridas ou entregas. Cada beneficiário poderá financiar apenas um veículo. A medida provisória ainda precisa ser aprovada pelos plenários da Câmara e do Senado.
4: Um projeto que começa a ser analisado pelo Senado pode dar mais transparência ao processo de registro de medicamentos para doenças raras.
22: A proposta obriga a Anvisa a tornar público cada passo da análise dos pedidos de registro, para que pacientes, famílias e profissionais de saúde saibam em que etapa está o processo. A medida não muda a autonomia técnico-científica da agência. Repórter Márcio Maturana.
3: O novo projeto foi anunciado pelo senador Hermes Klan, do PL de Santa Catarina, na quinta-feira, durante uma audiência pública na Comissão de Direitos Humanos sobre a suspensão de um medicamento para a distrofia muscular de Duchenne.
6: Acabo de dar entrada em um projeto de lei para aumentar a transparência da Anvisa nos processos de registros de medicamentos destinados a doenças raras, trazendo segurança e informação a todos.
3: Doenças raras atingem cerca de 13 milhões de brasileiros. Quando existe tratamento, os remédios costumam ser caros e precisam passar por um processo de testes até a aprovação pela Anvisa. O objetivo do projeto é dar previsibilidade a pacientes, famílias e profissionais de saúde sem interferir na autonomia técnico-científica da Anvisa.
7: Eleições 2026.
4: O Tribunal Superior Eleitoral e o Google fecharam um acordo para identificar o uso ilegal de inteligência artificial nas eleições.
22: Uma ferramenta vai identificar o uso indevido de imagens de candidatos. Repórter Pedro Pincer.
8: A tecnologia chamada de Likeness ID está disponível para usuários maiores de 18 anos e é capaz de identificar conteúdos gerados por inteligência artificial que reproduzem a imagem de uma pessoa. A iniciativa busca ampliar a capacidade de rastreio no YouTube de materiais sintéticos e falsos que explorem indevidamente a identidade de quem está na disputa eleitoral. O presidente do TSE, ministro Cássio Nunes Marques, afirmou que a iniciativa busca preservar direitos fundamentais no ambiente da internet e contribuir para a confiança nas eleições.
9: O momento em que celebramos essa parceria é crucial. Isso porque é de conhecimento comum o potencial danoso do mau uso da inteligência artificial generativa.
8: Para aderir ao sistema, a candidata ou o candidato precisa ter uma conta no YouTube e acessar o YouTube Studio, na área destinada à busca de conteúdo por semelhança. Depois de um cadastro, a plataforma cria um registro biométrico da aparência do usuário. Cabe ao candidato analisar o material localizado e decidir se houve uso indevido da sua imagem. Se entender que sim, poderá solicitar a remoção. Havendo violação das regras da plataforma, o conteúdo poderá ser retirado do ar.
4: E neste ano, o eleitor vai votar em dois senadores, mas atenção, são dois senadores diferentes, um voto para cada candidato ou candidata. Primeiro, o eleitor escolherá um candidato e confirmará a escolha. Em seguida, registrará o outro voto. Se o eleitor repetir o mesmo número nas duas oportunidades, apenas o primeiro voto será considerado válido. O segundo será anulado automaticamente pela urna eletrônica.
22: E para ajudar o cidadão a se informar melhor, o Senado Federal criou uma página especial para cobertura das eleições. O site pode ser acessado por meio do endereço link.senado.leg.br/eleicoins. Com trabalhos técnicos de Eliseu Caires, o Jornal do Senado fica por aqui. Acompanhe agora as notícias do Tribunal de Contas da União e da Câmara dos Deputados. Boa noite.
4: Boa noite e um bom fim de semana.
7: Minuto do TCU.
0: Nos dias 31 de agosto e 1º de setembro, o Tribunal de Contas da União realiza seminários sobre o financiamento e a organização do SUS, o Sistema Único de Saúde. O encontro vai discutir como os recursos da área são distribuídos entre estados e municípios e os desafios para garantir financiamento sustentável. Outro ponto de destaque é a integração dos serviços de saúde e o atendimento por região. O objetivo é melhorar a organização da rede e garantir que os serviços funcionem de forma integrada. O seminário vai reunir gestores, especialistas e representantes das três esferas de governo para trocar experiências e discutir melhorias para o SUS. O evento será transmitido ao vivo pelo canal do Tribunal no YouTube. Saiba mais em tcu.gov.br.
7: TCU, fiscalização a serviço da sociedade. We'll be right back.
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2: Câmara pode votar projeto que fixa idade máxima de 15 anos para táxis.
10: Hugo Mota pede que a população acompanhe o trabalho parlamentar.
2: Serviço de emergência médica deverá oferecer acessibilidade para surdos.
10: Boa noite. Os deputados analisam um projeto que obriga os serviços de emergência médica a oferecer acessibilidade para surdos. O texto já foi aprovado pelas comissões de saúde e de defesa dos direitos das pessoas com deficiência. Saiba mais sobre o assunto na reportagem de Mônica Tati.
11: Projeto em tramitação na Câmara prevê a criação de atendimento para pessoas surdas na urgência e emergência em hospitais de médio e grande porte. O projeto original previa a presença de intérprete de Libras, a língua brasileira de sinais. Mas a relatora na Comissão de Saúde, a deputada Rogéria Santos, do Republicanos da Bahia, modificou o texto. O relatório aprovado permite que os estabelecimentos adotem diferentes formas de atendimento acessível para pacientes surdos ou com deficiência auditiva, a fim de assegurar meios adequados de comunicação, como o uso de tecnologias digitais. Rogéria Santos lembra que a chegada aos serviços de urgência médica é um momento vulnerável para todas as pessoas.
12: É um momento que você está sentindo muita dor ou que você passou por um acidente. Imagine você chegar nesse ambiente e não conseguir se comunicar. E como é que isso é prejudicial ao socorro, à assistência de forma diligente, que tenha o objetivo de salvar aquela vida, porque a intensidade do que gerou aquela necessidade, a gente desconhece, porque só o profissional habilitado na medicina vai saber.
11: Rogéria Santos destaca que o Brasil tem aproximadamente 10 milhões de pessoas com deficiência auditiva, sendo que cerca de 2 milhões e 700 mil são completamente surdas. Segundo a deputada, o projeto garante a inclusão e acessibilidade ao permitir o pleno acesso à saúde. O projeto, que prevê serviço de intérprete para pessoas surdas ou com deficiência auditiva, ainda terá que ser votado pelas comissões de Finanças e Tributação e de Constituição e Justiça. Se for aprovado em todas, segue para a apreciação do Senado. Da Rádio Câmara de Brasília, Mônica Tati.
1: Saúde.
2: Projeto de Dani Cunha, do PL do Rio de Janeiro, impede a cobrança de consultas de retorno em atendimentos particulares e de planos de saúde. A proposta considera retorno a consulta destinada à análise de exames ou ao ajuste do tratamento iniciado anteriormente.
10: Dani Cunha esclarece que a regra vale apenas quando o novo atendimento estiver diretamente ligado à consulta inicial. O texto prevê multa para cobranças indevidas, mas ressalta que uma nova cobrança pode ser feita quando houver queixa clínica ou diagnóstico independente do primeiro atendimento.
1: Direitos humanos.
2: Dorinaldo Malafaia, do PDT do Amapá, defende a aprovação do projeto que transforma em lei os programas Envelhecer nos Territórios e Viva Mais Cidadania. Ele explica que o objetivo é evitar que as atividades sejam interrompidas por mudanças administrativas.
10: Dorinaldo Malafaia afirma que a proposta fortalece a rede de atendimento nos estados e municípios. O projeto prevê a formação de agentes locais para identificar violações de direitos, além de ações voltadas ao enfrentamento da violência e da discriminação contra pessoas idosas.
1: Eleições.
2: Em vigor há mais de 16 anos no Brasil, a lei da ficha limpa sofreu alterações que hoje são contestadas no Supremo Tribunal Federal. A reportagem é de Maria Neves.
15: A lei da ficha limpa, que nasceu de iniciativa popular ainda em 1993 e entrou em vigor em junho de 2010, completa 16 anos com alterações significativas e contestações no Supremo Tribunal Federal. O texto original prevê que políticos condenados à perda dos direitos políticos não podem concorrer novamente a cargos eletivos por até 16 anos. Esse é o caso de senadores que têm mandato de 8 anos. Um dos deputados que assinaram o projeto de lei na Câmara, o deputado Luiz Carlos Raule, do Podemos do Paraná, afirma que somente na eleição de 2024, a lei ajudou a barrar quase 2 mil candidaturas que tinham ficha suja. O parlamentar considera a norma um marco no combate à corrupção no Brasil.
13: Foi um reforço legislativo que fizemos para fortalecer a legislação de combate àqueles, né, realmente que metem a mão no jarro do dinheiro público. E o Brasil aprovou uma legislação que veio de iniciativa popular. 1,5 milhão de assinaturas foram apresentadas e essa é uma lei que pegou no Brasil. Eu acredito que hoje, nesses anos todos, próximo de 10 mil candidaturas sujas, de ficha suja, foram barrados pela legislação.
15: Pela lei de 2020,

0: por um colegiado e será de 8 anos a partir de então, o que antecipa a contagem de prazo e reduz o tempo em que o político fica inelegível. Se houver outras condenações posteriores, a soma do período em que o candidato não pode concorrer a cargos eletivos deve ser limitado a 12 anos. No entanto, a lei mais recente prevê exceções a essa regra mais branda. Se a condenação ocorrer por crimes de maior gravidade, como lavagem de dinheiro, tráfico de drogas, terrorismo ou outros crimes hediondos, continua a valer a regra antiga, inelegibilidade de 8 anos contados a partir do cumprimento integral da pena. A lei aprovada em 2025 foi contestada pelo partido Rede Sustentabilidade no Supremo Tribunal Federal. A legenda alega que o mérito do texto aprovado na Câmara foi alterado pelo Senado, mas o projeto não retornou para a análise dos deputados, como determina a Constituição. O partido também sustenta no processo que o abrandamento das regras permite o retorno de políticos condenados por crimes graves à vida pública prematuramente. O deputado Chico Alencar, do PSOL do Rio de Janeiro, que já estava na Câmara na época da aprovação da lei da ficha limpa, defende que os ministros do Supremo decidam pela restauração do texto aprovado em 2010.
1: A lei é boa, ela é eficaz relativamente. Teria que retirar e derrubar esse facilitário, inclusive o tempo de inelegibilidade, que foi reduzido recentemente através do próprio parlamento. Então, voltar à sua formatação original seria muito saudável. Eu espero que o Supremo Tribunal Federal decida com olho num preceito constitucional, que é a integridade, que é a ética pública, que é a qualidade da representação, a partir desse princípio constitucional da impessoalidade, da publicidade, da ética, da honestidade.
0: Um pedido de vista do ministro Gilmar Mendes, em maio deste ano, suspendeu o julgamento da ação no Supremo Tribunal Federal. Antes da interrupção da análise, a relatora do processo, ministra Carmen Lúcia, já havia votado a favor da manutenção da lei da ficha limpa de 2010 nos principais pontos contestados pela rede. O único ministro a votar depois da relatora foi Luiz Fux, que concordou inteiramente com o voto de Carmen Lúcia. Da Rádio Câmara de Brasília, Maria Neves.
2: Segurança Pública.
3: André Fufuca, do PP do Maranhão, propõe criar a chamada culpa temerária no Código Penal, para casos em que a pessoa provoca um resultado sem intenção, mas deixa de tomar cuidados básicos diante de uma situação de risco.
4: A proposta de André Fufuca considera culpa temerária os casos em que há um risco grave e evidente de que o resultado aconteça. O objetivo, segundo o deputado, é punir com mais rigor situações de negligência extrema, sem tratá-las como dolo eventual.
3: Ercílio Coelho Diniz, do MDB de Minas Gerais, apresentou o projeto que cria a Política Nacional de Prevenção à Violência contra a Mulher por meio de monitoramento preventivo de risco. A proposta prevê a identificação e o acompanhamento de situações de alto risco antes da ocorrência do crime.
4: O texto de Ercílio Coelho Diniz sugere a integração entre órgãos públicos e a criação de um Banco Nacional de Dados Estatísticos. Em casos de alto risco, o projeto permite medidas como monitoramento eletrônico do agressor e atendimento psicossocial prioritário.
3: Euclides Petersen, do Republicanos de Minas Gerais, é autor da proposta que facilita a responsabilização por crimes de violência patrimonial contra mulheres em situação de violência doméstica e familiar. A medida abrange casos de destruição, subtração ou retenção de bens, valores e documentos.
4: Pelo texto, esses crimes passariam a ser processados por ação penal pública incondicionada, sem necessidade de representação da vítima. Euclides Petersen explica que a mudança reduz os mecanismos de coerção que podem dificultar a denúncia e a responsabilização dos agressores.
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1: Votação. O plenário da Câmara pode votar projeto que estabelece idade máxima de 15 anos para táxis. A proposta prevê também linhas de crédito para compra de carros novos, como informa o repórter Antônio Vital.
2: Ganhou o regime de urgência e pode ser votado a qualquer momento no plenário da Câmara projeto que define limite de 15 anos de idade para veículos usados por taxistas. A proposta apresentada pelo deputado Dr. Luizinho, do PP do Rio de Janeiro, também cria linhas de financiamento público para a compra de táxis novos. Para o autor do projeto, a lei atual não estabelece critérios claros sobre a idade máxima dos veículos, nem prevê mecanismos de apoio financeiro para a renovação da frota. A justificativa para a proposta é de que a renovação da frota de táxis dá mais segurança para passageiros e motoristas, reduz a emissão de gases do efeito estufa e estimula a profissionalização dos taxistas. O projeto prevê que o governo federal ofereça linhas de crédito específicas para taxistas autorizados. O texto não estabelece as condições de financiamento, que serão definidas por um regulamento específico, mas prevê prazos de pagamento de até 15 anos. O regime de urgência para o projeto foi criticado por deputados do Novo e do Missão. Para a deputada Adriana Ventura, do Novo, de São Paulo, é preciso definir quem precisa de carros novos e as linhas de crédito podem ter impacto nos bancos públicos.
3: Outros aspectos são importantes, principalmente como está o estado de conservação. Eu, por exemplo, eu ando num carro que tem 14 anos de uso e ele está ótimo, maravilhoso e está tudo certo. Agora, outros com 14 anos talvez não tenha. Então, a gente acha que esse projeto, que a criação de linhas de crédito subsidiadas por instituições financeiras oficiais, transfere risco para o setor público.
2: Já deputados da base do governo votaram a favor do regime de urgência, como explicou a deputada Érica Cocai, do PT do Distrito Federal.
4: Este projeto, ele fala da idade máxima do veículo. É bom que se tenha a noção de que são veículos que rodam bastante, então, portanto, tem uma alta quilometragem. É diferente de um veículo que é usado de forma esporádica. Ao mesmo tempo, tem um financiamento para essa renovação da frota. Isso significa modernizar o serviço e, ao mesmo tempo, valorizar os taxistas.
2: Com o regime de urgência, o projeto que define limite de 15 anos de idade para táxis e cria linhas de financiamento para veículos novos pode ser votado diretamente no plenário da Câmara, sem passar pelas comissões permanentes da Casa. Além do projeto, aguarda a votação pela Câmara e pelo Senado, medida provisória que prevê o financiamento de veículos novos considerados sustentáveis por taxistas, motoristas de aplicativo e cooperativas. Ou seja, os motores precisam ser elétricos, híbridos, a etanol ou flex. Da Rádio Câmara, de Brasília, Antônio Vital.
1: Economia.
5: Lucas Ramos, do PSB de Pernambuco, defende o aumento do limite de receita para que transportadores autônomos de cargas possam ser enquadrados como microempreendedores individuais. A proposta eleva o teto anual de R$ 251 mil para R$ 400 mil e prevê atualização automática pelo IPCA.
1: Relator da matéria na Comissão de Indústria, Comércio e Serviços, Lucas Ramos avalia que a mudança torna o limite mais compatível com a realidade econômica dos caminhoneiros. O deputado reitera que os custos do setor também sofrem os efeitos da inflação.
6: Agricultura.
5: Zé Adriano, do PP do Acre, defende a aprovação de projeto que autoriza até 20 bilhões de reais para linhas de crédito destinadas à quitação de dívidas de produtores rurais afetados por perdas sucessivas. Ele informa que a medida inclui prejuízos sofridos entre 2020 e 2025.
1: O projeto de Zé Adriano retoma com ajustes o que estava previsto em medida provisória que perdeu a validade em fevereiro deste ano. O deputado argumenta que a renegociação das dívidas vai permitir que os produtores continuem a atividade agropecuária.
5: Júnior Ferrari, do PSD do Pará, apresentou projeto que aumenta as penas para quem falsificar, adulterar ou manipular ilegalmente alimentos. De acordo com o texto, a pena passa para reclusão de 10 a 15 anos, além de multa.
1: Júnior Ferrari alega que casos de contaminação e uso de componentes impróprios para o consumo têm se tornado mais frequentes. Para o deputado, a adulteração intencional de alimentos merece penas equivalentes às previstas para a falsificação de medicamentos.
6: Presidência.
5: O presidente da Câmara pediu que a população acompanhe o trabalho parlamentar ao longo do mandato e não apenas no momento do voto. Hugo Mota participou de uma premiação em Brasília, como informa a repórter Silvia Munhato.
7: O presidente da Câmara, Hugo Mota, pediu que os cidadãos acompanhem as atividades parlamentares em todos os anos de cada mandato, para que a avaliação não seja feita apenas na época das eleições. Ele recebeu...

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0: Muito obrigado.
1: Para que o Rio Grande não se esqueça de um grande missioneiro e um dos baluartes da música missioneira, nosso querido e saudoso irmão Senair Maiká. E que este rio de infância percorra as veias de todos vocês e vamos beber da seiva pura do Rio Uruguai.
0: Vamos lá!

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Aquele que habita no esconderijo do Altíssimo, à sombra do Onipotente descansará. Direi do Senhor, Ele é o meu Deus, o meu refúgio, a minha fortaleza, e nele confiarei. Porque Ele te livrará do laço do passarinheiro e da peste perniciosa. Ele te cobrirá com as suas penas, e debaixo das suas asas te confiarás. A sua verdade será o teu escudo e broquel. Não terás medo do terror da noite, nem da seta que voa de dia, nem da peste que anda na escuridão, nem da mortandade que assola ao meio-dia. 1.000 cairão ao teu lado, e 10.000 à tua direita, mas não chegará a ti.

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0: Senhor, aqui estou para lhe agradecer por mais um dia, pela minha vida, pela minha saúde, pela minha família e pelo meu trabalho. Enfim, Senhor, por tudo que tens me dado, que muitas vezes nos lembramos apenas de pedir e esquecemos de dizer. Obrigado, Senhor.
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se nesse momento algum de vocês me perguntasse onde estão os meus passos, eu não saberia dizer. Mas em nome de Deus, eu agradeço e peço que cada fã, cada amigo, cada irmão que dê um passo por mim, porque eu não sei onde estão os meus passos.

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0: 6:42.
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1: 6 horas e 56 minutos.
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Portanto, convém nos atentar com mais diligência para as coisas que já temos ouvido, para que em tempo algum nos desviemos delas. Com esse versículo da Palavra de Deus nessa manhã, quero saudar a todos nossos amados e queridos irmãos e amigos, ouvintes da Rádio Sentinela, com a paz do Senhor. Graças a Deus estamos aqui dando início a mais um programa, Manhã com Deus, nesse sábado, dia 29 de agosto de 2026. Hoje, avançado horário, devido à propaganda eleitoral, estaremos aqui, pesado irmão, a partir dessa data de hoje até o dia, até outubro, né? Aqui com esse programa, nesse horário. Né? Portanto, pesado irmão, pesado ouvinte, nessa manhã nós convidamos você para estar conosco nessa programação, todo sábado, a partir das 7h26, 27 minutos, certo? Portanto, nessa manhã quero saudar a todos vocês com a paz do Senhor e orar-vos em favor dessa programação. Em nome do Senhor Jesus, amado e querido Deus, santo e amado Pai que está no céu nesse momento, Senhor, chego diante da tua presença, aqui, Papai do céu, diante do microfone da Rádio Sentinela, para levar ao ar esse programa, Senhor Jesus, te pedindo agora a tua graça, a tua misericórdia sobre minha vida, Senhor Jesus. Querido Pai, estou aqui para realizar esse programa, essa obra, Pai, no trabalho do Senhor. Jesus Cristo amado, toma agora nas tuas mãos, Pai querido. Aleluia, a Rádio Sentinela, Pai, que esse veículo de comunicação aqui, Senhor Jesus, que será transmitido esse programa agora, Pai querido, para a honra e glória do teu nome santo, Jesus, que abençoe todos os irmãos e ouvintes. Em nome de Jesus, te peço, Pai, que ele abençoe, Senhor Jesus Cristo amado, aleluia, abençoa aqueles que estão enfermos, sejam, Senhor, curados essa manhã por ti, Jesus Cristo amado, pela tua palavra e teu poder, Jesus Cristo amado. Eu te peço, Pai do céu, opera milagre nas vidas nessa manhã, Senhor, eu te peço, nessa manhã, portanto, em nome de Jesus, amém. Muito bem, amados irmãos, alegria para nós, estamos aqui, mais um sábado, né, como já falamos. Estaremos aqui a partir dessa data, dia de hoje, dia 29, até o mês de outubro, né? Neste horário, né? Devido à propaganda eleitoral em todas as rádios, nós sabemos, pelas mãos, que são transmitidos, né, propaganda eleitoral, então nós estamos aqui, pesado irmãos, avançado horário. Muito bem, amados irmãos, nós queremos nessa manhã saudar a todos os irmãos aqui da cidade, os irmãos do interior do município. Nossa saudação, nossos pastores, pastor Samuel Cortes Lamberto, pastor Orlando Carvalho da Silva, pastor da nossa Igreja Evangélica Assembleia de Deus de São Francisco de Assis, e a todos os demais irmãos obreiros, pastores, enfim, que Deus abençoe nessa manhã. Graças a Deus, pesados irmãos, temos feito meditação nesse texto sagrado aqui da Palavra de Deus, no livro de Hebreus, capítulo 2, é um texto bem conhecido dos leitores da Bíblia, porém uma palavra, pesado irmão, de poder para nós, né? Uma palavra de advertência para nós, né? Para nós tomarmos, pesado irmão, conhecimento das coisas de Deus, né? Pesado irmão. Portanto, convém nos atentar com mais diligência, aleluia. Se você tinha diligência, se você tinha responsabilidade com as coisas de Deus, a partir desse momento que você está ouvindo essa palavra aqui, você vai ter mais ainda responsabilidade, vai ter mais diligência, né, com a palavra de Deus. E diz aqui, com as coisas que já temos ouvido, para que em tempo algum nós desviemos dela. Não podemos, pesado irmãos, desviarmos da palavra de Deus. A palavra de Deus, pesado irmãos, é o que nos orienta, nos sustenta em suas mãos. Glória a Deus. Glória a Deus, pesados irmãos. E se nós perdermos o nosso tempo, pesado irmãos, nós vamos perder a bênção do Senhor. Aqui fala no tempo, né, pesado irmãos? Em tempo algum. Nós estamos vivendo, pesado irmãos, todos
todo, nesse tempo, pesado, meu, que está correndo tão depressa nos dias atuais, graças a Deus, e por qualquer motivo nós perdemos de estarmos obedecendo a palavra do Senhor, estarmos se preparando para o grande dia do Senhor Jesus Cristo que se aproxima. Todos nós sabemos, pesado irmão, que tudo nos mostra que de um momento para outro, pesado irmãos, aleluia, acontecerá o grande evento, pesado irmão, que nós esperamos, que é o arrebatamento da igreja do Senhor Jesus Cristo. O mundo está preocupado, pesado irmãos, lá fora, com o fim do mundo, aleluia, glórias a Deus. Estão todos preocupados, muitos ansiosos, glórias a Deus, porque estão vendo os acontecimentos acontecendo e estão dizendo, está chegando ao fim, está chegando ao fim do mundo. Mas nós, pesados irmãos, a igreja de Cristo está se preparando, pesados irmãos, para aquele grande dia do Senhor Jesus, o arrebatamento do povo de Deus. Aleluia, vai ser o maior exemplo na face da terra, pesado ouvinte. Se hoje você está vendo tudo o que está acontecendo aí, pesados irmãos, na face da terra, você vai ver ainda algo muito pior se você ficar aqui para a grande tribulação. Mas nós pedimos para você que não espere ficar aqui, né, pesado irmão, nessa terra aqui. Se prepare para estar com Jesus Cristo para sempre, pesado irmão. Por isso o motivo de nós estarmos aqui advertindo vocês, advertindo a todos nós, pesado irmão, para nós estarmos preparados, para nós se encontrarmos com o Senhor Jesus Cristo nos ares. Glórias a Deus, esse dia está tão pertinho, aleluia. Glórias a Deus, portanto, convém nos atentarmos com mais diligência. Amém, glórias a Deus. Esse texto sagrado deixa para a vossa meditação, pesado irmão, pesado ouvinte. Glórias a Deus. Queremos agradecer a Deus pelos irmãos que estão chegando com nós na live. Um abraço, querido irmão, lá da cidade de Alegrete. O irmão que está conosco, querido irmão Cláudio Trindade, um abraço, irmão Cláudio, Deus abençoe, irmão. E na cidade de Alegrete, né? Um abração para o querido irmão, Deus abençoe. Querida irmã Zeroída Henrique, Deus abençoe, irmão Zeroída. Também nosso querido irmão José Vidal, lá do Cerro da Vigília, grande abraço, querido irmão José Vidal, irmã Marta, família dos amados irmãos aí, Deus abençoe vocês, queridos irmãos. Um abraço para vocês. Muito bem, amados irmãos, nós queremos já, de imediato, começarmos a ouvir louvores para o nível espiritual de nossos amados irmãos que estão ligadinhos com nós nesse programa. E eu quero aqui, pesarmos, homenagear nossos amados irmãos que estão de aniversário no dia de hoje, ou que estiveram de aniversário durante essa semana que passou, está passando, enfim. Quero homenagear aqui para o dia de hoje, querida irmã Emily Lamberti Dutra, está completando mais um ano de vida, querida irmã, está jovem, a filha do querido irmão Lucas Dutra, irmã Griselda Lamberti Dutra, família dos amados irmãos, a Emily está completando mais um ano de vida hoje. Nossos parabéns, querida irmã, aqui do nosso programa, que Deus abençoe essa jovem, completando seus 17 anos de idade, irmã Emily, Deus abençoe, querida irmã, é um exemplo na igreja, na casa do Senhor Jesus Cristo. Deus abençoe, irmã Emily, aqui no nosso programa. Também esteve completando aniversário nessa semana ainda, pesado irmão, nosso querido irmão professor da Escola Bíblica, querido irmão Ranieri Chaves da Silva. Se eu não me falo a memória, foi quarta-feira que o irmão completou mais um ano de vida. Eu quero aqui, pesado irmão Ranieri, em nome de a minha família, em nome também de todos os alunos da Escola Bíblica Dominical, da nossa Igreja Assembleia de Deus, todo o Ministério da Igreja, enfim, é homenagear, querido irmão Ranieri, pela data do seu aniversário corrido, se não me engano, foi quarta-feira, né, irmão Ranieri? Nosso parabéns, querido servo de Deus, aqui do nosso programa. Deus abençoe, irmão Ranieri, que nos ajuda aqui no nosso programa também. Que Deus abençoe, querido irmão, em nome de Jesus. Muito bem, amados irmãos, nós queremos aqui registrar mais irmãos, querida irmã Viviane Betinho, um abraço, irmã Viviane, Deus abençoe, paz do Senhor. Não, querido irmão Simeão Silveira, grande abraço, irmão Simeão, lá na cidade de São Vicente do Sul, grande abraço, irmão Simeão, sua família, também um abração aí para o nosso querido irmão, irmão Doneda aí, um abração, grande abraço, queridos irmãos aí, estão sempre na escuta também.
Muito bem, amados irmãos, vamos ouvir primeiro louvor, portanto, nessa manhã, em nome de Jesus. Continue compartilhando e participando, pesados irmãos, em nome de Jesus.

Amém, glória a Deus. Graças a Deus, pesados irmãos, louvor lindo que nós ouvimos nessa manhã. Grande abraço para os irmãos que estão conosco nessa manhã, não? Querido irmão Vilmar Mariano, lá da cidade de Sapiranga. Grande abraço, querido pastor Vilmar, da igreja evangélica Resgatando Almas para o Reino de Cristo aí na cidade, não? Querido irmão Vilmar, que Deus abençoe o senhor, sua família, a igreja do Senhor Jesus nessa cidade aí de Sapiranga. Grande abraço, querido irmão, ganhando almas para Cristo Jesus. Também está conosco aqui nosso querido irmão, amigo Vando Lançanova. Deus abençoe o amigo Vando, a Paula, sua esposa. Deus abençoe. Querida amiga Marlene Contessa, grande abraço, querida irmã Marlene, está sempre na audiência com nós também. Deus abençoe, querida irmã. Um abração para a irmã. Também está com nós. Tem mais irmãos aqui chegando. Aleluia. Continue compartilhando, nosso querido irmão Gilmar Mariano, já falamos, né? E também está com nós aqui. Nosso querido irmão pastor Gilmar está dizendo assim. Hoje tem grande culto às 8 horas da noite na rua Manega Rincha, número 180, em Sapiranga. Graças a Deus, amados irmãos, grande culto hoje à noite lá na igreja evangélica Cristo, Resgatando Almas para Cristo. Um abraço, irmão pastor Vilmar. Que grande trabalho aí que o seu irmão está realizando aí na cidade de Sapiranga, Rio Grande do Sul. O amado irmão está convidando a todo o povo a estar no grande culto hoje à noite aí na igreja, certo, irmão? Também está conosco, querida irmã Cláudia Lamberti Borges. Um abraço, irmã Cláudia, irmão Antônio, querida irmã Nelly Lamberti. Um abração para vocês, queridos irmãos. Nossa irmã Jussara Lamberti. Um abraço, irmã Jussara, lá em Canoas, Rio Grande do Sul. A paz do Senhor, irmão José, Deus abençoe. Obrigado, irmã, Deus abençoe igualmente, irmã. Deus abençoe. Mais louvor nessa manhã.

Muito bem, graças a Deus. Programa Amanhã com Deus, Rádio Sentinela Pampiana, aqui de São Francisco de Assis. Um abraço, os amados irmãos que estão ligadinhos com nós aí através do rádio. Seu radinho aí, ligado, né? Graças a Deus, pesado irmão. Tem muitos irmãos que não têm ainda a internet. Os irmãos estão aí através do rádio, escutando a programação. Por isso que nós damos muito valor, pesados irmãos, para o rádio, né? Porque o rádio, ele atinge, pesados irmãos, uma totalidade das pessoas, né? Um abraço a todos, Deus abençoe. Muito bem, amados irmãos, nós agradecemos a Deus pelos irmãos que estão conosco nessa manhã. Um abraço, querida amiga, irmã Maria Nares, está na audiência. Bom dia, Senhor José, que Deus te abençoe. Sempre um abraço, Deus abençoe, irmã Maria. Grande amiga da gente, participando sempre do nosso programa, que Deus abençoe a senhora. Um abraço, Deus abençoe. Querida irmã Zaida Pérez, lá da cidade de Manaus. Grande abraço, irmã Zaida. Um abração, irmã. Deus abençoe a sua família aí. Manaus, Viana. Deus abençoe, irmão. Muito bem, queridos irmãos, amigos, ouvintes do programa. Nós queremos aqui, amados irmãos, com muita alegria, divulgar os trabalhos da Igreja Evangélica Assembleia de Deus aqui de São Francisco de Assis. Mais uma vez, nosso abraço aos nossos pastores, né? Que estão na frente do trabalho, nossos líderes, né? Pastor Samuel, um abraço, Pastor Samuel, irmã Cíntia, família dos amados irmãos, Pastor Orlando. Então, apesar do convite para nosso grande culto, nesse final de semana, hoje sábado e amanhã domingo, certo, irmão? Você aproveita e está na casa de Deus, apesar do enquanto você tem saúde, tem alegria, tem ânimo para andar, vai na casa do Senhor Jesus adorar o Senhor Jesus, porque é o melhor lugar para você estar adorando a Deus, agradecendo a Deus, né, pesados irmãos, pela vida, pela saúde, por poder andar, por poder ouvir, por poder enxergar, por poder falar. Aleluia. Então, pesados irmãos, vai agradecer ao Senhor Jesus Cristo na casa do Senhor Jesus. Então, pesados irmãos, teremos, né, hoje à noite, sequência do, na grande campanha está sendo realizada ali no bairro Getúlio Vargas, né, pesados irmãos? Glórias a Deus ali, que Deus abençoe o querido irmão Valdir Lambert, a mãe Carmelina, os irmãos dirigentes, aquele lindo trabalho ali, e irmão Valdir, irmã Carmen, estão convidando para hoje à noite a continuidade desse grande trabalho que está sendo realizado aí, uma campanha de culto, né, pesados? Teve início no dia de ontem, sexta-feira. Ali estivemos, ali foi uma bênção, graças a Deus, irmão Valdir, graças a Deus, Deus abençoa poderosamente ali seu povo, né, a mensagem da palavra de Deus pregada pelo nosso pastor presidente. Então foi uma bênção, graças a Deus, pesados irmãos, né? Então nosso convite para hoje à noite, né, aniversário do ciclo de oração do bairro Getúlio Vargas ali, né, as irmãs estão comemorando mais um ano do coral ali das irmãs Lova, o Senhor Jesus Cristo ali do bairro Getúlio Vargas. Hoje à noite, portanto, grande culto ali, né, a partir das 19 horas, 7 horas da noite, pesado irmão, amigo, você da região aí do bairro Getúlio Vargas e demais bairros aí, bairro Vila Nova, enfim, todos os bairros aí, pesados, são convidados para, se você puder, estar ali na casa do Senhor Jesus Cristo, ouvindo a mensagem, a palavra de Deus para o teu coração, estará pregando a palavra de Deus nessa noite de hoje, nossa querida irmã Cíntia Lambert, com certeza Deus vai abençoar poderosamente mais uma vez, né, seu povo ali, e Deus vai operar milagres. Portanto, pesado irmão, aí do bairro, não perca de estar na casa do Senhor Jesus, aí, um grande culto hoje à noite, sequência dessa grande campanha, certo, irmão? E logo mais à noite também, grande culto lá no bairro Santo Antônio, está sendo realizando uma grande campanha também de culto, né, pesado, a cargo da Uma Desfa, né, no bairro Santo Antônio. Grande abraço, querido irmão Anderson, que é o dirigente da Uma Desfa aí, sua esposa, né, e demais jovens aí, estão convidando a todo o pessoal aí do bairro Santo Antônio, grande culto hoje à noite, 7 horas da noite, certo, irmão? Não percam, queridos irmãos aí, grande culto hoje, com certeza Deus vai abençoar vocês aí, estão, com certeza, na palavra de Deus, né? Haver milagres, salvação de almas e cura divina
porque o nosso Deus, o nosso Jesus Cristo, onde ele está presente, pesado irmão, aleluia, ele está ali, pesado, curando e salvando em nome de Jesus. Portanto, o nosso convite. E também teremos amanhã domingo, pela manhã, Escola Bíblica Dominical, EBD. Nosso convite a toda a Igreja do Senhor Jesus Cristo, povo de Deus, se desperte, povo de Deus, para ir para a Escola Bíblica pela manhã, 9 horas da manhã, certo, irmão? Você pode estar ali aprendendo da lição bíblica. Agora está sendo uma bênção ali, o terceiro trimestre da Escola Bíblica, né? Graças a Deus, precisamos de uma lição maravilhosa para nós aprender como devemos nos conduzir na presença do Senhor Jesus Cristo, como devemos esperar o Senhor Jesus Cristo, né? Tudo isso aí está escrito na palavra de Deus, e os irmãos estão ali ministrando a Escola Bíblica. Portanto, amanhã não perca, irmão, 9 horas da manhã. Querido irmão Ranier Chaves da Silva, nosso professor, estará ministrando em nome de Jesus. Também, logo mais de noite, amanhã, grande culto público, 7 horas da noite, no templo sede também, na rua Pinheiro Rocha, 552. Grande abraço, queridos irmãos, estarão aí desempenhando esse grande trabalho. E a evangelista irmão Getúlio Freitas e o presbítero Jonathan Frescura. Grande abraço, amados irmãos, e o coral da Uma Despa estarão participando aí no louvor, né? Que Deus abençoe os amados irmãos, portanto, nosso convite em nome do Senhor Jesus Cristo. Falando, irmão, presbítero irmão Jonathan Frescura, eu quero anunciar aqui já de imediato que segunda-feira, se for possível, se for da vontade de Deus, querido irmão Jonathan vai estar aqui na programação com nós aqui, trazendo a palavra de Deus para os nossos corações. Irmão Jonathan, com certeza Deus vai abençoar e vai operar milagres. Abraço a todos. Portanto, esse é o nosso convite. E eu quero mandar um abraço para o pessoal ali do presídio também. Os irmãos estão ansiosos para o grande culto também, aí no presídio. Faz 2 cultos que nós vamos aí, não é possível nós realizarmos, mas estamos aqui anunciando para vocês aí do presídio que se for da vontade do Senhor Jesus Cristo, dia 1º, agora terça-feira que vem, nós estaremos aí para um grande culto aí no presídio. Um abraço aí para vocês, queridos. Com certeza estão na escuta do programa. Nosso querido amigo, irmão Pimenta, irmão Paulo Renato, o Júlio César e outros irmãos aí que estão sempre escutando o programa. Que Deus abençoe vocês, amados. Portanto, o nosso convite, nosso anúncio na obra do Senhor Jesus Cristo aqui da Igreja Evangélica Assembleia de Deus de São Francisco de Assis. Demais convites serão divulgados posteriormente, demais programações. Abraço, irmão. Portanto, nosso convite. Grande abraço, querido irmão Luiz Silva, da padaria Efraim. Grande abraço, querido irmão, está na audiência com nós, ali confeccionando seus pães gostosos aí, não, Luiz? Deus abençoe. Logo, logo estarei passando aí comprar esses pães maravilhosos que o irmão confecciona aí, padaria Efraim. Deus abençoe, irmão. Também nossa querida irmã Eliana Tolfuema. Grande abraço, irmã Eliana. Deus abençoe, está na audiência com nós. Querido irmão Davi Brinque, um abraço, irmão Davi, está na audiência, um abração para ti, querido irmão, irmã de Janira.

quem permanece firme com ele viverá a verdade, irmão. Permanecermos com Jesus Cristo, aleluia, da esperança, aleluia, de que um dia, pesado, irmãos, aleluia, vai voltar para nos levar aqui da face da terra. O hino que nós ouvimos, pesado, irmãos, ele fala nos sinais, pesado, que estão acontecendo realmente, né, pesado, tudo nos indica, né, irmão, que Jesus Cristo está às portas para vir buscar seu povo aqui da face da terra. Grandes terremotos, né, coisa que aconteceu agora lá na China, onde os irmãos observaram aquele grande acidente que houve lá, né, milhares de pessoas sendo levadas, né, pesado, tudo isso aí é acontecimento, evidências, sinais da volta de nosso Senhor Jesus Cristo. Deus está falando, pesado, através da palavra do Senhor, através das programações, certo, irmão? E Deus está falando também através da sua natureza também, né, pesado? Nós estamos vendo aí a natureza se revoltando, né, pesado, contra a humanidade, né, e

O povo deve tomar atenção com isso aí, porque isso é sinais que Jesus está voltando. Certo, irmão? Tome posição, querido amigo. Deixe de lado a tua religião. Tua religião não vai te salvar. Quem vai te salvar é Jesus Cristo, certo, irmão? Glórias a Deus. Escolha Jesus Cristo nesse dia de hoje, nessa manhã ainda. Aí, e passe a servir a Deus, passe a ouvir a palavra, passe a obedecer a palavra, apesar do irmão, apesar do amigo, apesar do ouvinte, nessa manhã, certo, irmão? Portanto, essa é a nossa mensagem, nosso convite. Glórias a Deus. O hino anterior que nós ouvimos, apesar do Saudade do Céu, outro hino maravilhoso, foi a pedido do querido irmão evangelíssimo Valdir Lambert. Deus abençoe, com certeza, o irmão está na audiência. Um abraço, irmão Valdir, irmã Carmelina, os amados irmãos. O irmão tem nos pedido aquele louvor maravilhoso, uma mensagem maravilhosa mesmo, irmão. Saudade do Céu, glórias a Deus, com o duo celestial. Um grande abraço para os irmãos que estão na audiência conosco. Muito bem, amados irmãos, nós queremos aqui divulgar o nome dos amados irmãos que nos ajudam o programa aqui, manter no ar esse programa aqui, apesar de muita alegria, né, para nós, todos os sábados estamos aqui pela manhã, né, e a segunda-feira também à noite, né, no grande esse programa aqui, né, divulgando a palavra de Deus, falando do amor de Cristo, né, e rodando os hinos de louvor ao Senhor nosso Deus. Então, os amados irmãos que nos proporcionam as oportunidades, o nosso querido irmão Altamir José Foliato, irmã Meire, irmã Carmelina, irmão Valdir Lambert, irmão Davi Brinque, Deus abençoe o irmão Davi, irmã de Janira, nosso querido irmão José Azolim Medeiros, irmã Rosalina, né, nossa querida irmã Lucilene Pereira Fraga, nosso querido irmão Raniel Chaves da Silva, né, nossa irmã Maria da Graça Lambert, também nossa irmã Santa, irmã Clarisa, irmã Natália Lambert, Deus abençoe o querido irmão Neron Eman, também nos ajuda o irmão Lucas Dutra, também irmã Liliane da Silva, da loja Lili Floricultura, né, que Deus abençoe os irmãos, a irmã, também aqui nos ajuda a querida irmã, minha filha Lisiane Pereira Fraga, também nosso irmão, amigo Valteron Trombini, Deus abençoe, amigo Valteron, Deus abençoe, também nos ajuda aqui, querido irmão Getúlio La Roque de Quadros, grande abraço, irmão Getulinho, Deus abençoe, querido irmão, seus filhos, né, nos ajuda com alegria também, que Deus abençoe. Também tem vários irmãos aqui que seguidamente estão nos ajudando aqui no nosso programa também, enviando suas contribuições aqui, que Deus abençoe poderosamente, né, irmão? Deus abençoe. Nosso querido amigo Rudi Lenz, também tenho querido amigo irmã Silvane, irmão Ney Lambert, Deus abençoe, queridos irmãos, além do Brincando Lambert, irmã que nos ajuda também, que Deus abençoe. Nossa querida irmã Cláudia Maria Pereira, irmã Cláudia Maria, esposa do saudoso querido pastor Walter, querido servo de Deus, nos ajudou aqui até o fim da sua vida, nosso programa, que Deus abençoe, irmã Maria, né, que Deus abençoe, recompensa, querida servo de Deus, em nome de Jesus. Portanto, amigo ouvinte, irmão, se você sentir no teu coração nos ajudar aqui, pesado irmão, faça isso, você estará, pesado irmão, armazenando, aleluia, um grande tesouro lá no céu, pesado irmão. E eu quero te dizer, querido irmão, que há um memorial escrito diante de Deus de tudo aquilo que eu e você fizermos em prol da palavra de Deus, em prol do evangelho de Cristo, certo, irmão? Do trabalho da obra do Senhor Jesus, certo, irmão? Deus recompensa vocês poderosamente. Possa mandar para o nosso PIX 559-9921-0886. Portanto, o nosso convite em nome de Jesus. Muito bem, queridos irmãos, vamos ouvir mais um louvor. Está com nós aqui nossa querida Evinha Vidal. Evinha, Deus abençoe, querida irmã, lá na Serra Gaúcha, na cidade, se não me engano, é Farroupilha, que reside a irmã, né, irmã Evinha? Um grande abraço, querida irmã, sua família, tá, do senhor irmão José Nazareno, e na escuta do seu programa. Deus abençoe, querida irmã. Um abração.

Aleluia, louvor lindo, maravilhoso, né, pessoal? Na verdade, com dinheiro você compra tudo, mas não compra a tua alma, pesado amigo. Aleluia, glórias a Deus. Melhor, maior preço que nós podemos ter na nossa vida, na nossa alma, foi o sangue de Jesus derramado na cruz do Calvário por nós, né, pesado? Glórias a Deus. Pesados irmãos, amigos, estamos aqui diante da palavra do Senhor nessa manhã. Glórias a Deus, queremos meditar com você, querido irmão, querido amigo, você que está aí na tua casa, no teu lar, nesse sábado, né, eu quero convidar você para nós repartir aí a tua atenção aí a palavra do Senhor Jesus Cristo, certo, irmão? O melhor momento que nós podemos ter na nossa vida, momento em que nós podemos meditarmos nas santas escrituras, a palavra de Deus, a palavra de Deus é vida para nós, aleluia. A palavra de Deus, pesados irmãos, é saúde para nós, graças a Deus. Eu quero convidar você para lermos a palavra do Senhor, que está escrita no livro de Josué. Livro de Josué, no Antigo Testamento, capítulo de número 24, uma palavra que me chamou muita atenção, desde onde Deus vem falando comigo para mim aqui meditar com os amigos, irmãos, essa palavra. 24, versículo 14 e 15 e 16. Assim diz a palavra da Escritura Sagrada. Agora, pois, temei ao Senhor e servi-o com sinceridade e com verdade, e deitai fora os deuses, os quais serviram vossos pais, da além do rio, no Egito, e servi ao Senhor. Porém, se vos parece mal aos vossos olhos servir ao Senhor, escolhei hoje a quem servais, se os deuses a quem serviram vossos pais, que estavam da além do rio, ou os deuses dos amorreus, em cuja terra habitais, porém eu e a minha casa serviremos ao Senhor nosso Deus. Amém. Essa palavra, meus irmãos, tão maravilhosa para mim, para nós, né, pesado irmão, que vem, pesado irmão, para nós fortalecer nosso coração, pesado, para nós, nessa manhã, pesado irmão, tomarmos uma decisão na nossa vida. Glórias a Deus. Aqui essa palavra, pesado irmão, fala sobre escolha, nós escolhermos. Glórias a Deus, pesados irmãos, nós estamos, pesados irmãos, a cada dia para escolher, aleluia. Se nós vamos, pesado irmão, comprar alguma fruta no mercado, nós escolhemos a melhor, né, pesado irmão? Aquela tiver qualquer um defeito, já não é descartado, não pegamos. Só escolhemos aquela que é boa, de primeira. Né? É assim, nós escolher também o que é bom. O que é bom, pesado irmão? Os seus caminhos, Senhor Jesus Cristo. Escolher a palavra de Deus, pesado irmão, para nós servir ao Senhor nosso Deus. E aqui Josué, pesado irmão, fala essa palavra aqui dizendo que nós não sermos com nossos pais, pessoal, que servir aos deuses, aleluia, as tradições antigas, né, pessoal, glórias a Deus, que nada servia, nada, não tinha sentido nenhum para Deus, diante de Deus, aleluia, deuses, idolatria, né, pessoal, que só aborrecia os olhos do Senhor, nosso Deus, e nós devemos, pesado, irmãos, agora servir a quem? O nosso Senhor, nosso Deus. Os nossos pais serviram ao Deus lá do Egito, né, pesado? Glórias a Deus, mas nós fomos libertos do Egito, nós fomos libertos, pesado, da escravidão do Egito, e hoje nós servimos ao Senhor nosso Deus, por isso é uma escolha para nós, glórias a Deus. Nós escolher qual é o caminho que vamos seguir, glórias a Deus. Qual é a posição que nós devemos tomar na nossa vida, pesado, irmão, para nós agradarmos a Deus, para nós estarmos preparados para estar com o Senhor nosso Deus. Glórias a Deus. Aí é um tempo de escolha. Estamos vendo aí, pesados irmãos e amigos, diante
deu essa grande campanha eleitoral aí, né, apesar de que será eleito o próximo presidente, né, senador, deputado, enfim, suas autoridades. Então o povo está diante de uma escolha, aleluia, em quem eleger, em quem votar, glórias a Deus. Mas agora essa escolha, pessoal, é para nós, independente, eu e você, escolhermos Jesus Cristo, qual é o caminho que devemos escolher, glórias a Deus. Aí uma oportunidade para nós, pessoal, aí uma porta aberta para nós escolhermos, aleluia, glórias a Deus. Bendito seja o Senhor Jesus Cristo. Mas aqui Josué disse, pesado, irmãos, aleluia, na sua palavra. Porém, eu, aleluia, diz assim, pesado, irmãos, então, ele escolheria, eu e minha casa escolheremos servir ao Senhor nosso Deus, aleluia. Glórias a Deus. Glórias a Deus, bendito seja o Senhor Jesus Cristo. Uma palavra, pesado, irmão, tão maravilhosa para nós, pesado, tomarmos posição na nossa vida. Glórias a Deus, bendito seja o Senhor Jesus Cristo. E essa manhã é um tempo de escolha para ti. Esse dia de hoje, dia 29 de agosto, querido amigo, escolha, aleluia, servir a Deus. Escolha te preparar, querido amigo, aleluia. Não deixe para amanhã, porque amanhã pode ser tarde demais para você. Hoje você tem o direito de escolher, aleluia, independente de ti, da tua religião, da tua igreja que está servindo a Deus, escolha obedecer a palavra do Senhor, pesado amigo, aleluia, glórias a Deus. Melhor escolha que você vai fazer, aleluia, nessa manhã, glórias a Deus. Salmista Davi, pesado, irmãos, glórias a Deus, ele fala na sua palavra, pesado, dizendo assim: por amor do teu nome, Senhor, perdoa as minhas iniquidades, pois é grande. Qual é o homem que teme ao Senhor? Ele ensinará o caminho que deve escolher. Aleluia. Você teme ao Senhor, querido irmão, querido amigo, escolhe o caminho que você vai servir. Aleluia. O caminho é Jesus Cristo. Glórias a Deus. Jesus disse na sua palavra, em São João capítulo 14, versículo 6, eu disse assim: eu sou o caminho, eu sou a verdade, eu sou a vida. Aleluia. Ninguém vai ao Pai a não ser por mim, disse Jesus Cristo. Então ele é o caminho, mas tem que escolher. Aleluia. Nós estamos diante de uma escolha, pesado. Aleluia. Qual é o caminho, qual é a estrada que você vai servir a Deus? Jesus é o caminho. Aleluia. Glória a Deus. Para tudo hoje nós temos, pesado, irmãos, uma opção. Aleluia. Temos opção para todas tantas coisas, pesado, irmãos, na vida. Enquanto nós vivemos aqui na face da terra, temos opção, pesado, irmãos, no trabalho, temos opção de comprar ou de vender, pesado, irmãos, alguma coisa. Estamos diante de opções. Aleluia. Glórias a Deus, mas aqui a palavra de Deus fala, pesados irmãos, em opção da salvação em Cristo Jesus Cristo. Aleluia, optar pela salvação da tua alma, glórias a Deus. Optar, pesado amigo, em seguir os caminhos do Senhor Jesus Cristo, glórias a Deus. Aceitar, obedecer a palavra do Senhor Jesus, glórias a Deus. Porque sem obediência, pesado, nós não vamos chegar naquele dia diante do Senhor Jesus Cristo. Tem precisão de obediência ao Senhor, nosso Deus. Nós sabemos, pesado, irmãos, que um aluno, ele precisa estudar o ano inteiro, glórias a Deus, para aprender, aleluia, como deve se formar lá no final, na sua vida. Glórias a Deus, todo professor sabe, aleluia, que o aluno, pesado, irmãos, está ali para se formar, ter uma formação. Aleluia, glórias a Deus. Está aqui a professora Lúcia, que logo estará aqui na sua programação. Que Deus abençoe a professora, foi a professora dos meus filhos. E ela pode dizer a mesma coisa, que o aluno, ele está ali na escola, ele está ali com uma opção, ele está ali com uma finalidade, pesado amigo, irmão, de aprender. Aleluia, para ele ser alguém no futuro, glórias a Deus, para ele ter uma
uma boa posição, você tem um bom emprego, enfim, aleluia, tem que aprender, glórias a Deus. E assim nós aprendemos da palavra do Senhor nosso Deus, prezado irmão. Glórias a Deus. O primeiro estudo que nós devemos de ter é na palavra do Senhor nosso Deus. No momento que eu e você começamos a aprender da palavra do Senhor, prezado irmão, amigo, nós estamos aí, prezado irmão, se preparando para o nosso futuro. Aleluia. Futuro com Deus, prezado. Futuro com Jesus Cristo para sempre. Aleluia. Não nos aprendemos nesse mundo, aprendendo das coisas erradas desse mundo, mas aprender as coisas boas do mundo, que nós estamos pensando diante de nós. Glórias a Deus. Glória a Deus, seja dado o Senhor Jesus Cristo. Lá no profeta Isaías, capítulo de número 7, o profeta disse na sua palavra também, um versículo aqui que me chamou a atenção, a palavra, pensar, irmãos, diz assim, capítulo 7, versículo 15, diz assim, manteiga e mel comerá até que ele saiba rejeitar o mal e escolher o bem. Aleluia. Glórias a Deus. Escolher. Tempo de escolha, querido irmão. Deus fala com nós, pesado irmão, através da sua bendita palavra. Não sou eu que estou falando aqui, mas é a palavra de Deus que está falando contigo aí. Ele está te dando uma oportunidade nesse dia de hoje, querido amigo. Aleluia. De você tomar uma posição na vida. Aleluia. Glória a Deus. Você pode estar dizendo assim, mas eu já tomei a decisão na minha vida. Aleluia. Eu já sou crente. Aleluia. Já sou um religioso. Aleluia. Glórias a Deus. Eu quero dizer nessa manhã, querido amigo, que Jesus Cristo não vem buscar crentes, não vem buscar religioso, ele vem buscar um povo salvo, um povo obediente à sua palavra, aleluia. Um povo que obedece à sua palavra, pesado amigo, irmão. Porque a placa da tua igreja não vai te conduzir ao céu, aleluia. Glórias a Deus. O nome não vai te levar, pesado irmão. O teu ministério, tua chamada não vai te levar naquele dia. O que vai te levar vai ser a tua obediência, a santa e bendita palavra do Senhor Jesus Cristo. Então, está convidando o homem e a mulher para obedecer, escolher a obedecer a palavra do Senhor. Escolhe, porém, hoje, querido amigo, qual é o caminho que você vai seguir. Aleluia. Você está diante da escolha. Antes de você escolher teu presidente, teu deputado, escolha Jesus Cristo nessa manhã. Chegamos ao final do programa nessa manhã, em nome de Jesus. Queremos agradecer pela oportunidade que você nos concedeu até aqui, pela palavra. E queremos, pesado irmão, convidar você para estar com nós segunda-feira, a partir das 20 horas, no programa Jesus Cristo Está Voltando. Está chegando aí a nossa professora Lúcia, sua programação. E nosso abraço a todos os amados irmãos. Até segunda-feira, que Deus abençoe. Querido irmão que está conosco ainda, que irmão Paulo, pastor Paulo Rogério dos Santos, abraço para o pastor Paulo, né, Manicene, Deus abençoe, queridos irmãos, irmão Volmir Faria, um abraço para todos, até segunda-feira, em nome de Jesus.

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1: Muito bom dia, ouvintes da Rádio Sentinela Pampiana FM. Estamos chegando neste sábado, 29 de agosto do ano de 2026, para fazermos companhia para você, hoje até às 10 horas, trazendo mais uma edição aí do programa Infância, Amar, Educar, Proteger. Bom dia para você que está acordando agora, aqui na cidade ou aí no interior do município. Você que já está acompanhando a programação da Sentinela há bastante tempo, na rua, no comércio de São Francisco de Assis, trabalhando desde cedo. Você que está pegando a estrada para curtir este último final de semana de agosto, ou você que está chegando em São Francisco de Assis, bom dia. Que você tenha um final de semana abençoado e feliz.
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Deus convida. Antes de começarmos os quadros do programa Infância, atenção aqui, um aviso de utilidade pública. Atenção. Foi perdido, foi deixado no caixa eletrônico do Banrisul um cartão magnético, né? Um cartão de conta corrente, tá bom? No nome da senhora Maria da Hora. Olha aí, então a dona Maria da Hora se perdeu o cartão do banco, está aqui comigo na rádio Sentinela Pampiana. Pode vir aqui buscar com documento de identidade, tá bom?

Muito bem, e nós vamos começando o programa Infância de hoje falando de um assunto sempre atual e sempre importante falar quando se refere às crianças e o seu desenvolvimento na infância. Criança gosta de brincar, correr, pular, inventar, perguntar e descobrir coisas novas. Mas uma infância feliz também é uma infância com carinho, atenção e orientação. Crescer não significa fazer tudo o que quer. Crescer também significa aprender que nem tudo pode ser feito na hora que queremos. Devemos respeitar o papai, a mamãe e os responsáveis. Precisamos ouvir um não de vez em quando, porque o não educa. Temos deveres, assim como temos direitos. Devemos aprender a conviver com pessoas diferentes e respeitá-las. E é por isso que hoje nós vamos abrir o programa Infância falando de quê? Claro, de limites na infância. Por isso nós vamos abrir com o quadro Quem Ama Educa, né? E quem ama educa também ensina limites.

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1: Pois é, educar uma criança não é apenas dar presentes, satisfazer vontades ou evitar que ela chore. Educar é ensinar, orientar e ajudar a criança a compreender que cada atitude tem consequências. Os limites ajudam a criança a sentir segurança. Quando ela sabe o que pode e o que não pode fazer, começa a compreender como conviver melhor. É importante explicar as regras com calma. Por exemplo, não pode bater nos colegas, em hipótese alguma. E se a criança vir com aquela justificativa, não, mas ele me provocou, ele fez com que eu batesse nele, não pode bater nos colegas. Simples assim. Não pode pegar o que pertence ao outro sem pedir. Não pode. Depois de brincar, é preciso ajudar a guardar os brinquedos, senão a casa vira uma anarquia. A hora para brincar, para estudar, para descansar e para dormir. E parece que hoje as crianças não entendem isso. Tem crianças aí que ficam madrugadas com o celular e não há supervisão de adulto. É claro que os adultos também precisam dar exemplo. Não adianta ensinar as crianças a não gritar se os adultos resolvem tudo aos gritos.

0: Educar com limites é educar com amor. Não significa humilhar ou assustar. Uma educação que humilha a criança, que assusta, não é educação, né? É querer impor uma autoridade para que a criança sinta medo. Significa conversar, orientar, ser firme quando necessário, mas acima de tudo, demonstrar carinho. Acima de tudo, demonstrar carinho. E agora, as crianças que estão nos ouvindo, e você, criança, pense um pouquinho. Você costuma obedecer às pessoas que cuidam de você? E eu estou falando todas as pessoas: o pai, a mãe, o avô, a avó, uma tia, um tio, uma cuidadora, uma babá. Você ajuda nas pequenas tarefas de casa? Você respeita outras crianças? Na escola, na rua, em qualquer lugar? Você consegue aceitar quando escuta um não ou bate o pé e teima? Pense sobre isso. É o quadro Quem Ama Educa, aqui, abrindo o programa Infância de hoje. Muito bem, olha aí a questão dos limites, né? Muito importante. Os pais têm que ser firmes e cobrar da criança com afeto, com carinho, né? Não na base da imposição, do grito e do medo. Assim a criança não vai aprender, né? Não, mas sentar, conversar, olha, tem que respeitar os colegas, não pode bater em ninguém, né? Não pode pegar aquilo que não é seu, né? Você tem que manter uma boa convivência aqui em casa, na escola, com os amigos, com os colegas, enfim. Então, diálogo. Mas para isso, pais, precisa ter o quê? Tempo. Ah, mas eu não tenho tempo, eu trabalho o dia inteiro, eu não posso sentar para conversar com meu filho. Tem que ter tempo. É um desafio do mundo moderno. Os pais precisam encontrar tempo para os filhos. Senão, vão se perder na questão da educação dos filhos e aí não conseguem se achar mais.
1: Eu faço
0: Muito bem, vamos trazendo música, claro, relacionadas ao tema. Vamos trazendo Bug no Parquinho, Boas Maneiras. E a seguir, uma linda canção, Tem Não Que É Para Educar. Uma canção sobre limites e carinho. Claro, Tem Não Que É Para Educar, né? Tem famílias aí que não têm paciência de dar um não para a criança porque não tem paciência de conviver com a birra da criança. O não tem que ser dado e não tem que voltar atrás, né? Então vamos ouvir as canções. Já voltamos.

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0: Muito bem, para você que ligou o rádio neste momento, agora são
1: 8 horas e 52 minutos.
0: 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Você está ouvindo o programa Infância, Amar, Educar, Proteger, aqui pela mais ouvida, mais curtida, Rádio Sentinela Pampiana FM. Neste sábado, 29 de agosto de 2026, pois é, o mês de agosto está indo embora, né? Como está passando rápido esse ano, né?
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0: Pois é, e atenção, temos aqui um aviso de utilidade pública. Atenção, foi deixado no caixa eletrônico do Banrisul um cartão magnético, né? Um cartão de conta corrente da senhora Maria da Hora. Então, a dona Maria da Hora perdeu este cartão e quem achou entregou aqui na Rádio Sentinela Pampiana. Então, o cartão está aqui, dona Maria, tá? A dona Maria da Hora, o seu cartão está aqui na Rádio Sentinela Pampiana, né? Pode vir buscar com um documento de identidade, tá bom? E atenção, nota

sepultamento será hoje no cemitério municipal local, às 10h30 da manhã. Com pesar, notificamos o falecimento de Paulo César Pereira, o Paulinho, ocorrido ontem. Sepultamento hoje, às 10h30 da manhã. 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

0: Muito bem.
1: 9:01.
0: 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E nós vamos trazer agora o quadro Histórias que Educam. Aliás, o quadro Histórias que Educam vai trazer hoje mais de uma história, né? Mas agora a gente vai trazer, então, aqui para as crianças a historinha do cachorrinho que não gostava de regras. Pois é, né? Tem crianças que não gostam de regras. E esse cachorrinho danado, né? Também não gostava de regras. Vamos ver o que, que vai acontecer com esse cachorrinho. Muito bem. Era uma vez um cachorrinho chamado Toby. Toby era muito querido por todos, mas tinha um problema sério. Ele não gostava de regras. Quando a sua dona dizia, Toby, não vá para a rua sozinho, ele respondia, eu faço o que quiser. Um dia, Toby saiu correndo pela rua. Quase foi atingido por uma bicicleta e acabou se assustando muito. Quando voltou para casa, sua dona o abraçou com carinho e perguntou, Toby, você sabe por que eu digo que não deve sair sozinho? Ele abaixou a cabeça. Acho que agora eu sei. Eu digo isso porque amo você e quero que fique seguro. Toby então entendeu que as regras não existiam para acabar com a sua liberdade, mas para protegê-lo. A partir daquele dia, ele continuou brincando, correndo e se divertindo, mas aprendeu a ouvir quem cuidava dele. Moral da história: algumas regras existem para nos proteger. Quem nos ama também nos orienta.

Ah, pois é, olha que cachorrinho danado, né? O cachorrinho não gostava de respeitar regras, né? E até que ele foi para a rua quando ele bem quis, né? E um carro quase o atropelou. E aí, então, o cachorrinho Toby entendeu que as regras existem também para proteger, não para tirar a liberdade, né? Então, trazendo essa história para a nossa realidade, né? Para a realidade das crianças, as regras existem não é para tirar a liberdade das crianças, mas é para proteger, é para orientar, é para ensinar a ser uma boa pessoa, um bom cidadão. Vamos falar de cidadania no próximo bloco, né? Então é isso. Vamos continuar investindo na questão da formação de limites na infância. Porque limites que são colocados na infância, com amor, com carinho, né? Vai oportunizar que essas crianças se tornem adultos, né? Mais seguros, mais felizes e que também possam reproduzir o mesmo modelo de educação com seus filhos. Papel, um instante, imagine. Muito bem, é isso aí, o quadro Histórias que Educam aqui no programa Infância. E vamos trazendo mais música que fala sobre limite, olha aí, ó. Não pode morder nem bater. Olha, tem criança que gosta de morder os outros, né? Não pode nem bater, né? E a seguir, outra música, Aprendendo a Pôr Limites, uma música educativa infantil. Já voltamos.

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1: Muito bem, para você que ligou a rádio neste momento ou nos acompanha desde as 8h30.
2: 9 horas e 17 minutos.
1: 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Neste último sábado do mês de agosto, 29 de agosto de 2026.

0: 9h18.
1: 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E atenção, temos um aviso aqui de utilidade pública, mais uma vez vamos repetir. Foi perdido um cartão, foi deixado um cartão lá no caixa eletrônico do Banrisul, um cartão de conta corrente da senhora Maria da Hora. A senhora Maria da Hora, então, perdeu este cartão, mas ele está aqui na Rádio Sentinela Pampiana. Então, a senhora poderá retirar, né, com um documento de identificação, tá? Carteira de identidade comprovando que é a senhora, tá bom? Então, a senhora Maria da Hora pode procurar o seu cartão que foi deixado lá no Banrisul. A gente agradece a pessoa que achou e entregou aqui na Rádio Sentinela Pampiana. E atenção, nota de falecimento e convite para sepultamento. Irmão Moacir Cleomar Garcia, familiares e amigos de Paulo César Pereira, o Paulinho, comunicam com pesar o seu falecimento, ocorrido ontem, às 16h50, no Hospital Santo Antônio. A sua cerimônia de despedida será na funerária Santa Clara, Sala 2, está acontecendo, né? E o seu sepultamento é hoje, daqui a pouco, né? Às 10h30, no cemitério municipal local. Então, com pesar, notificamos o falecimento de Paulo César Pereira, o Paulinho. Sepultamento hoje às 10h30, no cemitério municipal local. Nossas condolências, nossos sentimentos à família enlutada. Antes de prosseguir com os quadros do programa Infância, então, alguns destaques dos nossos apoiadores culturais, né? 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

0: Muito bem. 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
0: Muito bem. 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
0: Muito bem. Setembro se aproxima. Olha que legal. Mês de setembro para a criançada, né? E para nós também, né? É um mês muito rico, né? É o mês da Semana da Pátria, por isso nós vamos falar agora de cidadania. É o mês da Semana Farroupilha. Né, que as crianças amam, os adultos também. Né? É o mês da entrada da primavera, estação das flores. Então, bem-vindo setembro. Né? Então, aproveitando que estamos às portas aí do mês de setembro e que no dia primeiro agora vamos lembrar mais uma vez a abertura oficial da Semana da Pátria, né? Dia 1º de setembro. Vamos falar agora aqui no programa Infância que a cidadania começa na infância. Não tem que esperar ser adulto para ser cidadão. A cidadania começa na infância, abrindo o quadro agora neste bloco.
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0: Olha aí. Quando falamos em cidadania, algumas pessoas pensam apenas nos adultos, mas as crianças também são cidadãs. E a cidadania começa nas pequenas atitudes. Ser cidadão é o quê, então? É respeitar as pessoas. E isso inclui respeitar as pessoas de casa, né? Os pais, os avós, quem convive conosco diariamente e também as que estão fora da nossa casa. Cuidar do lugar onde vive. Isso inclui a proteção e a preservação do meio ambiente. Não jogar lixo nas ruas. Mas agora um parabéns aí para as crianças, né? Porque às vezes as crianças têm essa consciência muito mais que os adultos. Muito mais desenvolvida, né? Não é qualquer criança que joga o papel no chão, não. Né? A criança guarda para quando tiver uma lixeira e às vezes o adulto larga em qualquer lugar, um puxão de orelha em nós, né? Ajudar a preservar a natureza, né? As árvores, as flores, ensinar a criança a não arrancar as flores, né? Respeitar as pessoas mais velhas, olha aí. Respeitar a vovó, respeitar o vovô, as pessoas mais velhas que chegam na nossa casa, que convivem conosco. Não praticar bullying, olha aí. Tem pessoas que não entendem essa palavra difícil, né? Não praticar bullying, né? Então, o que, que é isso? É não ofender o outro, é não discriminar o outro, seja pela cor da pele, pela posição social, porque ele apresenta uma deficiência, enfim. Não praticar bullying com ninguém. Saber dividir, né? Saber dividir, partilhar, até o lanche que você leva para a escola, o material escolar com alguma criança que não tem, né? Isso é ser cidadão. Respeitar as diferenças, né? Então, ensinar as crianças, porque assim, ó, quando a criança nasce, até o momento em que ela fica em casa, é tudo bem, ela aprende a conviver ali com as pessoas da casa. Mas quando ela começa a abrir o leque, ou seja, entrar para a escola, conviver com pessoas diferentes, ela tem que aprender a respeitar, né? Então, aí começa as atitudes de cidadania que ela precisa ter, né? Mas a criança vai aprender isso sozinha? Não. A família vai ter que ensinar, desde cedo, né? Uma criança que aprende desde cedo a cuidar do mundo, aprende que não vive sozinha. Quando jogamos lixo no lugar certo, ajudamos a comunidade também a ser melhor. Quando tratamos bem uma pessoa, fazemos a nossa parte para tornar o mundo melhor. Quando respeitamos as diferenças, mostramos que existe espaço para todos. Criança cidadã é criança que aprende a fazer o bem, acima de tudo.

0: Muito bem, né? Então, por falar em tudo isso, agora para as crianças que estão nos ouvindo, né? O que você faz para ajudar em sua casa? Você ajuda a arrumar o seu quarto? A limpar aquela baguncinha que ficou? Guardar os brinquedos? Você joga lixo no chão? Que feio! Como você trata uma pessoa idosa? Com carinho e respeito? Você respeita os seus colegas na escola? Ou você xinga, você briga, você bate? Você chama de gordinho, de magrinho? Você pratica bullying? O que você pode fazer para deixar o mundo um pouquinho melhor? É disso que vamos falar agora, na Semana da Pátria 2026. Ah, todos querem um Brasil melhor. Mas e nós? Estamos sendo bons cidadãos? E a cidadania começa na infância.
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0: Muito bem.
2: 9:32.
0: É a hora certa. 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Nós estamos, assim, neste horário diferente hoje, né? Por causa do horário político, né? Então, o programa Infância termina às 9:55, tá bom? Então, agora nós vamos trazer música que fala de cidadania. Olha aí. Uma linda canção com o Marcelo Serralva e a Marissa de Brito, Cidadania. E a seguir, Nossos Direitos Vão Sair do Papel, Criança e Cidadania. Já voltamos.

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0: Muito bem, para você que nos acompanha desde as 8h30 ou ligou o rádio neste momento, agora são
1: 9h46.
0: 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E você está ouvindo o programa Infância, Amar, Educar, Proteger, aqui pela mais ouvida, mais curtida, Rádio Sentinela Pampiana FM. Neste último sábado do mês de agosto, 29 de agosto de 2026. Mais uma vez eu quero reforçar este aviso de utilidade pública. Foi perdido um cartão, foi deixado lá no caixa eletrônico do Banrisul. Uma pessoa achou e veio entregar aqui na Rádio Sentinela Pampiana. Olha aí, esta pessoa exercendo a cidadania, né? Achou um cartão, veio entregar na rádio para que possa divulgar e chegar a pessoa que é dona do cartão, né? Da senhora Maria da Hora. A senhora Maria da Hora, então, se a senhora perdeu o seu cartão do banco, está aqui na Sentinela Pampiana, pode retirar, né? Trazer um documento com foto, né? Para retirar o cartão. Muito bem. Estamos chegando no finalzinho do programa Infância, então queremos terminar com mais esta historinha que fala de cidadania. A Praça de Todos. Numa pequena cidade onde vivia Lara, havia uma praça muito bonita. Lara gostava de brincar ali com seus amigos. Mas um dia algumas crianças começaram a jogar papéis no chão. Outras arrancaram flores e deixaram embalagens espalhadas pelo gramado. Quando Lara chegou, ficou muito triste. Esta praça é tão bonita. Por que estão estragando tudo? Um menino respondeu: a praça não é nossa. Lara sorriu e disse: é justamente porque ela é de todos que precisamos cuidar dela. As crianças ficaram pensativas. Naquele dia, Lara chamou todos para recolher os papéis e cuidar do lugar. Pouco a pouco, outras pessoas se juntaram à tarefa. A praça ficou bonita novamente e todos aprenderam uma grande lição. Moral da história: o que é de todos também é responsabilidade de todos.

Muito bem, olha aí a cidadania, né? Vamos exercer a cidadania, não só agora na Semana da Pátria, mas sempre, né? Cuidar das praças, por exemplo, é uma tarefa de todos nós, né? Não jogar lixo no chão, manter a praça limpa, não deixar embalagens, né, espalhadas, latinhas, né, de refrigerante, de suco, né, saquinhos de salgadinhos, né, papel de bolachinha. Não, isso aí é no lixo, né? Então vamos cuidar. E agora essa moral da história aí, né? Aquilo que é de todos deve ser cuidado e preservado por todos. Cidadania começa aonde? E quando? Na infância, claro. Então vamos começar. Já está na hora, né? Muito bem. 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Fiquem com mais duas canções, né? A diferença é o que nos une e a seguir, respeite as diferenças. Isso também é cidadania. Um ótimo final de semana, bem-vindo setembro. Prometemos voltar no próximo sábado, se Deus quiser, com o programa edição especial Semana da Pátria 2026. Tchau.

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10h02. Bom dia, gauchada. Está começando neste momento pela Rádio Sentinela Pampeana mais uma edição do programa Tradição Gaúcha. Manhã deste sábado, dia 29 de agosto de 2026. A partir de agora, boa música do Rio Grande em destaque para você na programação da Rádio Sentinela Pampeana. Sábado com tempo nublado, na querência do Bugio, a temperatura neste momento 16 graus. Daqui a pouquinho vamos conferir a previsão do tempo para este final de semana.

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2: Nota de falecimento e convite para sepultamento. Irmão Moacir Cleomar Garcia, familiares e amigos de Paulo César Pereira, mais conhecido por Paulinho, comunicam com pesar o seu falecimento ocorrido ontem às 16 horas e 50 minutos no Hospital Santo Antônio. Sua homenagem de despedida está sendo realizada na funerária Santa Clara, Sala 2. Seu sepultamento será hoje, às 10 horas e 30 minutos, no cemitério municipal local. Com pesar, comunicamos o falecimento de Paulo César Pereira, mais conhecido por Paulinho.
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Muito bem, são 10h05, 10h05, já vamos começar o nosso programa trazendo o primeiro bloco musical, abrindo o programa de hoje, essa regravação do Baitaca, Rodeio de Vacaria. Logo depois, vamos ouvir Tiburcio da Estância, Socando Canjica. Encerrando esse bloco, Murilo Baixista e Raça Pampeana, Fiquei na Estação.

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Muito bem, agora são 10:19, 10:19, hora certa, Sicredi, gente que coopera, cresce. Programa Tradição Gaúcha no seu rádio, aqui pela Sentinela Pampeana, com a boa música do nosso Rio Grande, temperatura 16 graus. Vamos conferir como fica. Previsão do tempo, segundo o Instituto Climatempo, marca para hoje, sábado, nublado com chuva de manhã, sol e diminuição de nuvens à tarde, noite com muitas nuvens, para hoje marcando 1,5 milímetros, mínima 15, máxima 21 graus. Previsão para amanhã, domingo, sol com muitas nuvens durante o dia e períodos de céu nublado, noite com muitas nuvens, mínima 15, máxima 19 graus. E na segunda-feira, sol com muitas nuvens e chuva passageira. À noite, muitas nuvens, mas com tempo firme para a segunda, marca 1,2 milímetros, mínima 16, máxima 19 graus. Esta é a previsão do tempo, segundo o Instituto Climatempo.

Muito bem, quero mandar um grande abraço, nosso amigo Alcides Gomes Lopes, está ouvindo a programação, ligou para nós pedindo música, ele quer ouvir com José Mendes, As Coisas do Meu Rincão. Grande abraço, Alcides. Também ligado conosco aqui na programação, meu amigo Batista Ribeiro. Batista Ribeiro também está sintonizado aqui na programação. Grande abraço, Batista. Vamos lá então, trazendo na sequência As Coisas do Meu Rincão com José Mendes. E logo depois, vamos ouvir com Gildo de Freitas, Pedidos de um Gaúcho.

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Muito bem, agora são 10 horas 35 minutos, 10 e 35, hora certa, Sicredi, gente que coopera, cresce, tradição gaúcha no seu rádio, aqui pela Sentinela Pampeana. Vamos seguindo, trazendo mais música. Quero mandar um grande abraço, minha amiga Ilma Cortellini, está ouvindo a programação, ligou para nós pedindo música com José Mendes, Churrasco. Um grande abraço, Ilma. Também está ligado conosco nosso amigo Marronzinho. O Marronzinho pediu música. O velho que não afrouxa e oferece lá para o Zuiudo. Então, Ciro Correia, o velho que não afrouxa lá para o Zuiudo, pedido musical do Marronzinho. Também ligado conosco o seu Vanderlei, lá do Cantinho Tricolor. Ele quer ouvir com Velho Milongueiro. Mulher do Baile, grande abraço, seu Vanderlei. Vamos lá, trazendo mais música, atendendo os pedidos musicais. 10h36.

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Muito bem, estamos de volta, são 10 horas 49 minutos. Vamos mandar um grande abraço para a Silvana. Chegou para nós pedindo música, oferecendo para o Vanderlei. Oferece a música Acolchoado Velho com o Silval Cinqueira. Silval Cinqueira aí. Acolchoado Velho, pedido musical da Silvana para o Vanderlei. Também quero mandar um grande abraço ao meu amigo Luizinho. Está ouvindo a programação. Meu amigo Luizinho, um grande abraço, obrigado pela companhia. E ele quer ouvir música com os Filhos do Rio Grande. Triste Romance. Claro que vamos atender o pedido musical do nosso amigo Luizinho. Mas está chegando aí Simval Siqueira, Acolchoado Velho e logo na sequência, Os Filhos do Rio Grande,

Muito bem, meus amigos, são 10 horas 58 minutos, 10h58, hora certa, Sicredi, gente que coopera, cresce. Tradição Gaúcha aqui pela Sentinela Pampeana. Eu vou encerrando a minha participação por aqui, mas fique sintonizado aqui na nossa programação. Segue a boa música do nosso Rio Grande.

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0: E agora eu quero convidar meu grande amigo Newton Ferreira pra cantar comigo nessa música campeira, companheiro. Sangue de Ordeiro, abre o peito, parceiro.
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0: 11:26.
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Aí está, um abraço aos amigos que estão ligadinhos conosco, a Silvana está ligada conosco, né? É, que eu ofereci essa música bem apaixonada, essa aí, ó. É, pro Vanderlei, cantinho tricolor, que está aniversariando. Um abraço, Vanderlei. Meu xará, né? Isso. Aí a Silvana, bem apaixonada. Meu castelo de sonhos.

Tá aí no seu rádio, um abraço aos amigos. Voltamos aí trazendo pra você a boa música. São 11 horas e 39 minutos, 11h40 agora. 11 horas e 40 minutos. E o sapateiro tá pedindo música. É isso mesmo, João Carvalho. Um abraço, tá aí então. A tia, ele pede Amar Não É Crime. Tá aí, tá apaixonado, vou mesmo.

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0: 11:52.
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Glória a Deus, aleluia, eu saúdo a todos nesse início de tarde com a paz do Senhor Jesus, né, a todos os ouvintes da rádio, a todos os que vão estar participando da live. Tenham todos uma tarde abençoada em nome do Senhor Jesus. Estamos aqui para mais uma programação, glória a Deus, aleluia, da Igreja Mensageiros da Palavra de Cristo. Estamos aqui eu, né, a missionária Adriana, e o evangelista Lindomar. Glória a Deus, aleluia. Que Deus venha falar ao coração de cada um dos irmãos nessa tarde. Tenho certeza que Deus tem algo preparado para cada um de nós. Glória a Deus, aleluia. Tenho certeza que todos vamos receber aquilo que temos buscado da parte do Senhor Jesus. Né, já dei início, vou estar compartilhando os horários de culto com os irmãos, que é segunda-feira o círculo de oração às 16 horas, terça-feira o grupo de homens às 19 horas, sexta-feira culto de cura e libertação às 19 horas, domingo culto da família no altar de Deus às 18 horas, e sábado temos a escolinha, né, das crianças soldadinhos de Cristo às 16 horas, né? Ali a igreja está situada no endereço Agrício Fagundes Ramos 42, no bairro João 23. E você é nosso convidado a estar ali nos fazendo uma visita, ouvindo uma palavra, né? Adorando, glorificando ao Senhor Jesus junto conosco. Você será muito bem-vindo. Ali temos pessoas preparadas para recebê-lo. Glória a Deus, aleluia. Então eu deixo esse convite especial para quem sentindo o coração de nos fazer uma visita, talvez alguém que esteja ainda, né, que ainda não se decidiu, ainda não tem um lugar, né, ainda não achou um lugar, né, para estar, né, eu te convido a ir ali conhecer um pouco daquilo que o Senhor tem ali preparado para recebê-los, para ajudá-los em nome do Senhor Jesus.

0: Glória a Deus, aleluia. Está ligadinho aqui conosco na live. A Zenaide Castilho, ali de Alegrete. O pastor Ataídes também está ligadinho na live. A missionária Eva, que Deus abençoe. A Cida Machado, a missionária Cida, lá em Alegrete também. E a Luciana Castro também já está ligadinho conosco através da live. Que Deus venha abençoá-los grandemente a vida dos irmãos. E agora vamos estar ouvindo uma palavrinha com o evangelista Lindomar. Glória a Deus, aleluia.
1: Saúdo a todos com a paz do Senhor, todos os ouvintes que estão assistindo pela live. Compartilhar uma palavra no livro de Lucas, capítulo 9, que fala sobre a missão dos 12 apóstolos. Jesus chamou os 12 discípulos e lhes deu poder e autoridade para expulsar todos os demônios e curar doenças. Então, os enviou para anunciarem o reino de Deus e curarem os doentes. Ele disse: Nesta viagem não levem nada, nem bengala para se apoiar, nem sacola, nem comida, nem dinheiro, nem mesmo uma túnica a mais. Quando vocês entrarem numa cidade, fiquem na casa em que forem recebidos, até irem embora daquele lugar. Mas se forem mal recebidos, saiam logo daquela cidade. E na saída, sacudam o pó das suas sandálias, como sinal de protesto contra aquela gente. Os discípulos então saíram de viagem e andaram por todos os povoados, anunciando o evangelho e curando doentes por toda parte. Herodes, o governador da Galiléia, ouviu falar de tudo o que estava acontecendo e ficou sem saber o que pensar. Pois alguns diziam que João Batista tinha sido ressuscitado, outros diziam que Elias tinha aparecido, e outros ainda que um dos antigos profetas havia ressuscitado. Mas Herodes disse: Eu mesmo mandei cortar a cabeça de João. Quem será então esse homem de quem ouço falar essas coisas? E Herodes procurava ver Jesus. Até aqui, amém.
0: Glória a Deus, aleluia. Oh, Deus poderoso, quem será esse homem, né? A curiosidade por conhecer o Senhor, por saber quem era esse homem. Glória a Deus, aleluia. Também vou estar anunciando os colaboradores da obra do Senhor. Logo após vamos estar ouvindo mais um louvor. Glória a Deus, aleluia. Rosélia dos Santos, Rosa dos Santos, Alfeu Brasa, Luiz Moura, Catarine Vitti Moura, Margarida Vitti, Ana Oliveira, né, a irmã Ana Oliveira, a irmã Marley Brinque, o Bento Eletrônicas Monteiro, o Mercado Maciel, Castilho Reciclagem, né, ali com seu endereço na Travessa 3 de Outubro 58, com o número do telefone 55984153644. Glória a Deus, aleluia. E também o Maia Fretes, né, fazendo seus fretes ali aqui para a cidade, para o interior. Você que está, que precisar, chame o Maia Fretes com o número 55996457312. Glória a Deus, aleluia. Vamos mais um louvor. Glória a Deus.
2: O Senhor está dizendo para alguém aqui nessa noite: é tempo.

quarto e fala com Jesus. Quem sabe sua oração era de 40 minutos, uma hora, mas agora é só 2 minutinhos para Jesus. E Jesus está dizendo para você nessa noite: volte a orar.

Glória a Deus, aleluia. Também está ligadinho na live aqui conosco a irmã Keto de Salcedo, a irmã Nilce, a Lúcia Pacheco, né, lá de Ipê, na Serra Gaúcha, a irmã Valéria Brinque, a irmã Marley Brinque, a missionária Terezinha Busnello. Que Deus abençoe grandemente a vida de cada um dos irmãos nessa manhã, nesse início de tarde, onde eu tenho certeza que Deus irá falar conosco através da palavra dele, a qual ele já colocou em meu coração. Glória a Deus, aleluia. Que Deus abençoe, que os irmãos possam nessa tarde se sentir abraçado pelo Espírito Santo, aquele que habita em cada um de nós. Vamos ouvir mais um louvor. Logo após eu vou estar compartilhando da palavra com os irmãos.

4, do 1 ao 7, que vai nos falar sobre a viúva, o azeite. Eliseu aumenta o azeite da viúva, que vai nos dizer assim a palavra do Senhor. E uma mulher das mulheres dos filhos dos profetas clamou a Eliseu, dizendo: meu marido, teu servo, morreu, e tu sabes que o teu servo temia o Senhor. Porém, vem o credor para levar os meus dois filhos para serem seus escravos. E Eliseu lhe disse: que te hei de fazer? Dize-me que é o que tens em casa. E ela disse: tua serva não tem nada em casa, senão uma botija de azeite. Então disse ele: vai, pede emprestadas de todos os teus vizinhos vasilhas vazias, não poucas. Glória a Deus, aleluia. Então entra e fecha a porta atrás de ti e de teus filhos. Então deita o azeite em todas aquelas vasilhas e põe à parte a que estiver cheia. Ela foi e se trancou com os seus filhos, e eles lhes traziam as vasilhas e ela enchia. E sucedeu que, enchendo todas as vasilhas, disse ao seu filho: traze-me ainda uma vasilha. Porém ele lhe disse: não há mais vasilhas alguma. Então o azeite parou. Então veio ela e o fez saber ao homem de Deus, o qual lhe disse: vai, vende o azeite, paga a tua dívida, e tu e teus filhos vivei do resto. Glória a Deus, aleluia. Palavra abençoada qual o Senhor colocou no meu coração, que vai falar, né, dessa viúva, a qual ela perde seu marido. Glória a Deus, aleluia. E ela se encontra ali sem nada, sem marido, sem nada, sem, quem sabe, sem condições de prover até mesmo para o crescimento, para a continuidade do crescimento dos seus filhos. Glória a Deus, aleluia. E ela se vê numa situação a qual ela vai e clama, ela vai e fala a Eliseu. Glória a Deus, aleluia. Ela diz que seu marido morreu e agora os credores queriam levar os seus filhos para serem escravos. Glória a Deus, aleluia. E o interessante, irmãos, que ela diz ao profeta Eliseu que ele sabe. Glória a Deus, aleluia. Meu marido, teu servo morreu, e tu sabes que o teu servo temia ao Senhor. Glória a Deus, aleluia. Palavra qual chama muita atenção, porque em todo momento nós temos que temer. Glória a Deus, aleluia, ao Senhor. E aquele homem, ele era servo e ele era temente a Deus. Glória a Deus, aleluia. Então ela diz para Eliseu, Eliseu pergunta para ela o que ela tem em casa. E ela diz para ele que a serva dele não tinha nada a não ser uma vasilha, uma botija, uma vasilha, um recipiente com um pouco de azeite. Glória a Deus, aleluia. E ele então diz para ela: vai e pede a teus vizinhos vasilhas, e não pouca. Glória a Deus, aleluia. Ele diz: vai e pede muitas vasilhas aos teus vizinhos. Glória a Deus, aleluia. E ordena a ela que ela entre, que ela feche a porta atrás dela e dos seus filhos. Glória a Deus, aleluia. E essa mulher, ela vai e faz como o profeta Eliseu mandou. Ela foi, ela fechou a porta do local que ela estava, ela e os seus filhos, e ali os moços começaram a trazer vasilha e ela começou a encher. A vasilha foi enchendo de azeite e foi enchendo, foi uma, foi duas, foi três, foi várias vasilhas, todas aquelas que ela tinha conseguido ali com seus vizinhos, e ali começou a transbordar daquele azeite até a última vasilha. Glória a Deus, aleluia. O azeite só parou de jorrar dentro daquelas vasilhas no momento que a última vasilha foi cheia. Glória a Deus, aleluia. Olha a obediência. Olha o poder da obediência sobre a vida daquela mulher. E eu entendo hoje, eu trago para a minha vida e para a tua vida, que enquanto nós formos obedientes ao Senhor, nada vai nos faltar. Enquanto nós formos obedientes ao Senhor, nós haverá provisão para a nossa situação, para o problema, para a luta, para a dificuldade que tu estiver.

mulher passando. Aquela mulher estava num momento de escassez, que ela não tinha nada a não ser uma vasilha com um pouco de azeite. Glória a Deus, aleluia. Mas ela era uma mulher obediente. Glória a Deus, aleluia. Seu marido não estava mais ali, mas ele era um servo temente ao Senhor. Glória a Deus, aleluia. O que, eu quero dizer com isso nessa manhã? Que o Senhor, ele não abandona os seus. Glória a Deus, aleluia. Ela se viu ali sozinha com seus dois filhos, sem ter nada. Mas Deus mostrou que no pouco, naquele pouco que ela tinha, ela confessou com a sua boca que ela tinha apenas uma botija com um pouco de azeite. Glória a Deus, aleluia. A botija dela não estava vazia, tinha um pouco de azeite. O que, eu entendo com isso nessa tarde? Glória a Deus, aleluia. Que o Senhor, ele não trabalha com algo vazio, ele trabalha onde já tem um pouco de algo. Glória a Deus, aleluia. Eu não sei como é que tem sido teus dias, glória a Deus, mas o Senhor Jesus, ele sabe. E nessa manhã ele pergunta para mim e para você, o que que nós temos? Glória a Deus, aleluia. Quem sabe você pode parar, pensar e dizer assim: ah, mas eu tenho uma pouca fé, ah, mas a minha esperança é tão pouca. Glória a Deus, aleluia. Mas o Senhor diz para mim e para você nessa manhã, que do pouco ele faz muito. Glória a Deus, aleluia, que aquilo que para os nossos olhos é impossível, é possível para o Senhor Jesus. Oh, Deus poderoso, assim como ele encheu todas as vasilhas daquela mulher com um pouco de azeite que ela tinha, assim o Senhor nos enche nessa manhã, com aquele pouco que nós temos. Se você tem pouca fé nessa manhã, o Senhor vai encher a tua botija de fé, glória a Deus, aleluia, de esperança, daquilo que você já não tem mais certeza. Quem sabe os teus sonhos já estão acabados, você olha e diz assim: mas não vai acontecer. Mas nessa manhã o Senhor está te dizendo que vai acontecer na tua vida tudo aquilo que ele prometeu. Glória a Deus, aleluia, tudo aquilo que ele tem te prometido. Ah, quem sabe faz tanto tempo atrás que Deus te prometeu algo e até hoje não aconteceu, mas nessa manhã ele está dizendo que os sonhos dele são possíveis. Tudo aquilo que ele sonhou, tudo aquilo que ele planejou para a tua vida vai acontecer na tua vida. Não importa o tempo, não importa quantos anos vai levar, não importa se será amanhã, se será daqui a um ano, daqui a dois, daqui a 10 anos, não importa. Aquilo que Deus promete, ele cumpre nas nossas vidas. Glória a Deus, aleluia. Quem sabe você está desacreditado, mas nessa manhã, meu irmão, minha irmã, volte a crer, porque aquela mulher, ela creu, e mais ainda, ela confiou nas palavras daquele profeta. Glória a Deus, aleluia, que disse para ela: vai, e disse que era para ela fazer: te tranca, fecha a porta ali atrás de ti, dos teus filhos, e faz como eu estou te mandando. Glória a Deus, aleluia. E foi assim que aquela mulher fez, ela ousou da sua fé. E muitas das vezes é isso que precisamos, irmão. Nós precisamos dar o primeiro passo, precisamos usar da nossa fé, mas é tão pequeno, mas não importa, irmão. A palavra do Senhor vai dizer que se nós tivermos a fé do tamanho de um grão de mostarda, olha o tamanho do grão da mostarda, a gente olha uma sementinha, que o tamanho é mínimo. Glória a Deus, aleluia. Então não importa o tamanho da tua fé, mas tenha fé e acredite que Deus está agindo. Deus está agindo na minha vida, na tua vida, está agindo na tua casa, está agindo nos mínimos detalhes onde tu não estás vendo. Ah, mas realmente, irmã, eu não estou vendo, mas é assim mesmo. Nós não precisamos ver para saber que Deus está fazendo, e no tempo certo nós vamos ver o agir dele nas nossas vidas. Glória a Deus, aleluia. E aí você vai dizer assim: ó, ah, mas eu não vi o agir de Deus. Mas Deus, ele trabalha no silêncio. Deus, ele trabalha quando ninguém está vendo. Deus, ele trabalha quando nós achamos que não vai dar certo, quando nós achamos que já tudo terminou, que já está tudo acabado, que não vai acontecer. É nesse momento que Deus começa a agir. Foi nesse momento que Deus agiu na vida daquela viúva, quando ela achou que ia ter que entregar os seus filhos para serem escravos, para pagar a dívida qual o seu esposo tinha deixado. Glória a Deus, aleluia. Mas foi naquele momento a qual talvez os olhos humanos dela não estavam vendo, não estavam achando saída, pois foi nesse momento que Deus fez com que ela fosse até
o profeta Eliseu, e ali ela clamasse e falasse o que estava acontecendo para ele. Glória a Deus, aleluia. E ele tinha a solução para o problema dela. E qual era a solução para o problema dela? Era confiar no Senhor Jesus, naquele que pode todas as coisas. A nossa confiança, ela tem que estar firmada no Senhor Jesus. Ela não tem que, você não tem que firmar a tua confiança no homem, aquele que pode, que você acha que pode fazer algo, porque o único que pode fazer algo pela minha e pela tua vida é o Senhor Jesus. É aquele que contempla os nossos problemas, as nossas dificuldades, as nossas adversidades, em momentos difíceis, em momentos que não vemos saída. É nesse momento que o Senhor, ele chega e ele se apresenta e ele faz aquilo que ele faz de melhor, aquilo a qual ele foi chamado, né, para fazer milagres na nossa vida, para fazer acontecer na nossa vida, para transformar aquilo que estava perdido, para restaurar aquilo que talvez não tivesse mais solução aos teus olhos humanos. Aos teus olhos humanos, porque no espiritual o Senhor tem tudo preparado. No espiritual o Senhor sabe tudo que vai acontecer e está ali pronto. Basta nós termos fé para alcançar no mundo espiritual aquilo que no mundo, no, nos olhos humanos precisam acontecer. Glória a Deus, aleluia. O Senhor, ele diz para mim e para você nessa tarde que nós devemos confiar e obedecer. Glória a Deus, aleluia, porque ele não é homem para que minta e nem filho do homem para que se arrependa. Glória a Deus, aleluia, e toda obra que ele começa nas nossas vidas, ele termina. Ele não deixa nada incompleto, ele não deixa nada por fazer. Tudo aquilo que o Senhor promete, ele faz, e tudo aquilo que ele começa, ele termina. Glória a Deus, aleluia, e o trabalhar do Senhor Jesus, ele é perfeito. Glória a Deus, aleluia, Deus, ele é Deus que faz. Deus, ele é Deus que ele move montanhas, ele abre o mar para que nós possamos passar. Glória a Deus, aleluia. Ele faz o impossível se tornar possível. Basta nós crermos, basta nós obedecermos, basta nós depositarmos a nossa confiança e a nossa fé nele. Glória a Deus, aleluia. Oh, Deus poderoso, eu não sei, irmãos, o que você tem passado, como eu já disse, mas eu sei que Deus, ele está contemplando. Deus, ele contempla o teu deitar, o teu levantar. Ele sabe aquilo que está no teu coração. Ele conhece aquilo que passa na tua mente. Ele sabe aquilo que você vai falar antes mesmo de abrir a boca para falar. O Senhor, ele já sabe. E ele tem solução para o teu problema. Ele tem solução para aquilo que você acha que está perdido. Glória a Deus, aleluia. Que nessa manhã o Senhor possa falar através dessa palavra com cada um de vocês. Que vocês possam entender, irmãos, que é só em Senhor Jesus, que é só nele que vamos encontrar a solução para os nossos problemas. A nossa salvação está nas mãos do Senhor Jesus. Basta crer, creia e tu e a tua casa será salvo. Creia que Deus tem o melhor para a minha e para a tua vida. Glória a Deus, aleluia. Vamos escutar mais um louvor.

Glória a Deus, aleluia. Também está ligadinho na live conosco a Larissa Oliveira, a missionária Sueli Soares, a irmã Isabel Busnello, que está pedindo louvor, deixa eu adorar. Glória a Deus, aleluia. E também a missionária Tati, glória a Deus, aleluia, que Deus abençoe. O irmão Luciano também, lá da cidade de Alegreto, Luciano Fagundes também está conosco nessa live. Que Deus abençoe em nome do Senhor Jesus. Agora vamos estar ouvindo o louvor que a irmã Isabel pediu. Logo após, a irmã Juliana também está pedindo Não Duvides com o Tainara e Juliana. Logo após, já pode ir preparando o seu copo com água, sua peça de roupa, sua fotografia, que nós vamos estar orando em nome do Senhor Jesus.

Glória a Deus, aleluia. Vamos orar então, irmãos, vamos chegar até a presença do Senhor Jesus, vamos colocar os pedidos de orações na tua presença, a fotografia, a peça de roupa, o copo com água, Pai amado, Pai querido, eu te apresento nessa manhã, Senhor. Oh, Deus poderoso, com a certeza que o Senhor está agindo, Pai amado. Ah, Deus poderoso, eu coloco a irmã Antônia, que acabou de ligar pedindo oração pela sua saúde. A irmã Marley também, que pediu oração, Pai amado, Pai querido, por todos, Pai. Eu coloco cada ouvinte, Pai, na tua presença, Senhor. Eu coloco, Pai amado, Pai querido, cada participante da live, Senhor. Ah, Deus poderoso, eu coloco eles, Pai amado, onde eles estiverem, Senhor, na tua presença, Pai. E te peço, Senhor, que o teu Espírito Santo, nesse momento, Senhor, vá alcançando cada um deles, Pai amado, Pai querido, com as tuas mãos, Pai amado, onipotente, onisciente, onipresente, Pai. Vai agindo sobre cada enfermidade, Senhor. Ah, Deus poderoso, eu não sei o que eles têm buscado, Pai, mas eu te peço nessa manhã, Senhor, que o Senhor vá alcançando a necessidade de cada um, Senhor, que o Senhor vá agindo, Pai, na vida, na saúde, na transformação, na família, no lar, Pai, de cada um deles, Pai amado, Pai querido. Ah, Senhor amado, que o Senhor possa, Pai amado, fazer a tua vontade e o teu querer, Pai, que nós venhamos diminuir, Senhor, e a tua presença, ela venha crescer, Pai, que a nossa vontade, Senhor, que o nosso querer, Pai amado, não venha prevalecer, Pai, mas o teu querer, Pai amado, ele prevaleça sobre as nossas vidas, Senhor. Eu te peço e te agradeço em nome do Deus que é Pai, Filho e Espírito Santo.

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Glória a Deus. Uma boa tarde na doce paz do Senhor e Salvador Jesus Cristo. Está começando o programa Jesus Está Voltando. E aqui quem vos fala é a irmã Cladir. Eu convido a todos que puderem ler uma palavra nesta tarde abençoada. Que o Senhor Jesus venha falar com cada um de nós. Que o Senhor Jesus venha tocar nos nossos corações. E que nós possa sentir a presença do Espírito Santo aonde nós estiver. Se você está na sua casa, no seu trabalho, na rua, né? Onde você estiver, que Deus possa te abençoar. É Salmo 7. Diz assim: Senhor, meu Deus, em ti confio. Salva-me de todos os que me perseguem e livra-me. Até aqui, glória a Deus. Que versículo abençoado. Que o Senhor Jesus venha nos livrar, nos proteger, nos guardar de todos os perigos, né? De tudo que não provém da sua grande e poderosa mão. Nessa tarde nós vamos estar escutando o primeiro louvor e que este louvor toque no seu coração, que este louvor possa, né, nos abençoar nesta tarde, em nome de Jesus.

0: Glória a Deus. Temos que nos alegrar, como disse o louvor. Não importa a situação que estejamos passando. Claro, somos seres humanos, muitas vezes passamos por dificuldades, por lutas, por aflições que são grandes, né? Mas temos que colocar tudo nas mãos do nosso Deus, porque o nosso Deus, ele é maior que qualquer dificuldade, qualquer problema, qualquer situação que você esteja enfrentando. O Espírito Santo, ele tem poder para nos dar vitória, até mente para nos consolar, para nos dar paz, né? Nos dar alegria, mesmo em momentos difíceis. E eu te convido, faço um convite agora, para que você vá ali, né, nos cultos, adorar a este Deus maravilhoso, na Igreja Evangélica Pentecostal da Fé, situada na Rua Prolongamento da Garibaldi, número 2274. Ali nós estamos, né, juntamente com o pastor Ayrton, com a irmã Diora, juntamente também com nossos dirigentes, a irmã Sueli, o presbítero Wilson, né? Estamos ali juntamente com todos os irmãos, né? Levando a palavra do Senhor, adorando a Deus, buscando, né, por este Deus maravilhoso. E nós temos tido grandes milagres, vitórias, né? Mesmo assim, pequenas coisas, a gente tem que agradecer a Deus, até mesmo pelo ar que respiramos, até mesmo pelo dia, né? Por tudo que nós temos, né? O Senhor Jesus é quem nos dá. Se não é Ele, não temos força nem para trabalhar, nem para nada. Então, temos que buscar a presença do Senhor Jesus. Ali temos recebido, sim, milagres grandes também. Glória a Deus. Eu sou testemunha vivo do poder deste Deus maravilhoso. Onde eu vou, estou sempre contando, né? Porque a gente tem que testificar o poder do nosso Deus para que mais pessoas possam ser salvas. Talvez alguém que esteja passando pela mesma situação que nós já vivemos, né? Aí damos força, né? Fortalece a fé daquela pessoa para que ela também busque a este Deus, para que também tenha o seu milagre. Glória a Deus. Eu sou uma pessoa, assim, que tive depressão profunda. Vou contar um pouquinho do meu testemunho para fortificar a tua fé. Se porventura tiver alguém escutando e passando por isso, creia que tem solução. Creia que o Senhor Jesus, ele pode curar, ele pode dar vitória, ele pode libertar. Glória a Jesus, porque isso é uma coisa muito assim, só quem passa é que sabe, mas para a honra e glória do Senhor Jesus, ele me curou e pode curar você também. Depressão, ela tem sim, é muito, né, muitas vezes passamos tempo, né, buscando, fazendo tratamento, talvez você tenha procurado médicos, especialistas e nada resolve este vazio que tem no teu coração. Eu sinto de falar isso, eu não sei, o Senhor Jesus me tocou para falar um pouquinho sobre isso. Talvez tenha alguém precisando ouvir em casa, não sei, mas creia, o mesmo Deus que me curou, ele pode te curar também. Tudo nesta vida, né? Tudo nesta vida, buscando a Deus, tem solução. Não importa o tamanho do seu problema, mas importa o tamanho deste Deus, este Deus poderoso, este Deus da Bíblia, né? Que nós temos visto coisas terríveis acontecendo por todo mundo, mas isso já está escrito, né? A palavra se cumprindo. Então, temos que buscar cada vez mais a presença do Senhor, temos que buscar, né, a este Deus poderoso, colocar tudo nas mãos dele, né? Porque estamos vivendo tempos difíceis, mas o Senhor Jesus, ele pode e nos dá a vitória. Basta nós crermos, basta nós colocar a nossa fé em ação e entregar a nossa vida, né, os nossos problemas a Ele. Ontem, né, tivemos um culto ali abençoado, onde o pastor falava que está chegando mesmo o fim. Fim está próximo. Muitas pessoas acham que é história, que é, né, coisa só. Não, isso é real. É real se nós parar e olhar o que está acontecendo no mundo afora. A gente tem, né, a plena certeza que tudo está escrito na Bíblia e está acontecendo. Então, temos que buscar a Deus, temos que colocar a nossa vida nas mãos dEle, a nossa casa, a nossa família, né, para que Ele venha nos guardar. Porque Ele guarda e livra os seus, sim. Também está escrito na palavra que Ele guarda e livra os seus. Ele guarda e livra aqueles que o buscam, aqueles que o temem, aqueles que, né, têm fé nele. Então, que nessa tarde nós venha refletir e digo a todos vocês, se estão passando por dificuldade, seja qualquer coisa, entregue nas mãos do Senhor. Para tudo tem solução, basta crer nele, porque o nosso Deus, ele pode todas as coisas. Nós, seres humanos, somos limitados, mas o Senhor Jesus, ele não é. Então creia, somente creia e coloque a sua vida nas mãos deste Deus maravilhoso. E temos cultos ali, né, na Igreja Evangélica Pentecostal da Fé. Temos culto aos domingos, às 19 horas, o culto da família no altar do Senhor. Às terças-feiras também, às 19 horas, o culto de ensino da palavra. E às sextas-feiras também, às 19 horas, o culto de cura e libertação. Se você está precisando de alguma cura, alguma, né, que para você é impossível, para Deus não é. E também, se você está vivendo, né, vá agradecer. Nós temos que agradecer todos os dias a este Deus maravilhoso. Vá cultuar este Deus, vá adorar Ele. Ele merece toda a honra, toda a glória e todo o nosso louvor. O próximo hino, né, nós vamos estar oferecendo para o pastor Ayrton, que pediu este louvor. Ele oferece, né, para todos os irmãos ali da igreja, todos os irmãos, né? Glória a Deus. Então, vamos escutar este louvor, vamos fazer tirar esse tempo para adorar a Deus. E se você quiser, ligue para cá, 3252-3445, peça o seu louvor, peça a sua oração, me ajude a fazer esse programa, porque este programa não é para homens, mas sim para o nosso Jesus Cristo. Amém? Glória a Deus.
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Graças a Deus. Não conseguimos rodar, né, o louvor que o pastor pediu, vou ficar devendo, pastor Ayrton, mas rodamos o louvor que a nossa irmã Floreni pediu, né? E Deus abençoe a irmã Floreni, a irmã Zoraia, que também está na live, né? Que Deus abençoe a irmã Idenes, que também está na live, todos que estão assistindo através da live e também ouvindo através da rádio, que Deus venha abençoar, que Deus venha, né, tocar nos corações nessa tarde, que nós possa sentir a presença do Espírito Santo em nossas vidas. Mas também vou pedir para o Matheus rodar, né, o louvor da banda Opus Dei, Hora que Melhora. Ofereço, né, para o meu pai, o seu Alberto, que está ali na escuta, a minha mãe, a dona Anitta, né, meu esposo Marcelino e a nossa filhinha Emanuele, que estão na escuta da programação. Que Deus venha abençoar, que Deus venha, né, dar vitória. E também para todos que estão ouvindo, né, essa programação. Porque a oração, ela tem poder. Então, medite na letra deste louvor, né? Que Deus abençoe a todos em nome de Jesus.

Glória a Deus, é isso aí, é na oração, né? É na oração que tudo se resolve, que o mal vai embora, que a gente recebe a nossa vitória. Ô Deus maravilhoso! Vamos ler então uma palavra em Mateus 11, versículo 27, que nos diz assim: todas as coisas me foram entregues por meu Pai, e ninguém conhece o Filho senão o Pai, e ninguém conhece o Pai senão o Filho, e aquele a quem o Filho o quiser revelar. Vinde a mim todos os que estáis cansados e oprimidos, e eu vos aliviarei. Tomai sobre vós o meu jugo, e aprendei de mim, que sou manso e humilde de coração, e encontrareis descanso para a vossa alma, porque o meu jugo é suave e o meu fardo é leve. Glória a Deus, que palavra abençoada. Aleluia, que nessa tarde nós venha, né, entregar tudo a Jesus, entregar os nossos problemas, entregar as nossas aflições, entregar os nossos medos, tudo aquilo que nós tem nos tirado, talvez a paz, talvez a tranquilidade, que nós venha colocar aos pés do Senhor Jesus e pegar o fardo dele, que é leve, que é suave, que é tranquilo, que é alegria mesmo nos momentos mais difíceis. Ele nos dá alegria, ele nos dá, né, a certeza da vitória, ele nos deixa, né, com o espírito leve. Glória a Deus, este Deus é poderoso, este Deus é maravilhoso, e ele sabe de todas as coisas. Ele sabe a hora de nos dar a nossa vitória, ele sabe a hora de nos dar a bênção que nós tanto pedimos. Talvez você esteja pedindo algo que para você parece impossível ou está demorando, mas não. Saiba que o Senhor Jesus, ele faz tudo na hora certa. Ele entrega a nossa vitória na hora certa. Ele nos dá, né, sabedoria, ele nos dá tranquilidade para que nós venha, né, esperar nele. Quem espera no Senhor Jesus tem vitória, né, alcança todos os seus objetivos. Aleluia. E que nós venha, né, seguir a Cristo. Muitas vezes, sim, erramos, somos seres humanos, né? Muitas vezes, né, estamos apreensivos ou talvez não somos humilde o suficiente. Mas que nós venha orar, que nós venha nos entregar totalmente a Jesus e pedir para ele, né, que nós possa seguir o seu caminho, seguir ele como exemplo. Que nós possa fazer a vontade do nosso Pai e não a nossa. Porque nós, como seres humanos, muitas vezes temos vontade, né? E muitas vezes até nem dá para falar. Mas que nós possa pedir sabedoria para o Senhor e a tranquilidade, a paz que ele nos dá. Ele nos concede. O Espírito Santo nos dá a paz, nos dá a tranquilidade, nos dá a mansidão e nos dá descanso para que nós possa, né, colocar tudo aos pés do Senhor Jesus e esperar nele. Porque tenha certeza, se você orar, se você buscar Deus e entregar a ele, você vai ter a resposta, sim. Muitas vezes para nós parece que está demorando, mas como eu disse, o Senhor Jesus, ele sabe de todas as coisas e na hora certa você vai receber o seu milagre, a sua bênção, a sua cura, que talvez você esteja esperando, né, aquela libertação, aquele emprego, talvez. Coloque tudo nas mãos do Senhor Jesus e busque, né, busque a ele, faça a sua parte, que a parte do Senhor ele vai fazer. Amém? Graças a Deus. Nós vamos estar escutando mais um louvor, Jeová Jiré. Glória a Deus. Ofereço, né, para todos que estão ouvindo, todos os irmãos, né, que Deus venha abençoar cada um, em nome de Jesus. Amém?

Graças a Deus, ele é o Jeová Jiré, né? Deus da provisão, ele é Deus. Ele é Deus de todas as coisas. Vou repassar aqui os dias de culto ali na Igreja Evangélica Pentecostal da Fé, que fica situada na rua Prolongamento da Garibaldi, número 2274, no João 23. É no bairro João 23. É no prolongamento da rua Garibaldi. Você é nosso convidado especial para se fazer presente ali, para cultuar a Deus juntamente conosco. Então, nós temos culto aos domingos, às 19 horas da noite, o culto da família no altar do Senhor. Temos que colocar a nossa família, né, que é o nosso bem mais precioso aqui na face da terra, é a nossa família. Temos que colocar a nossa família na presença do Senhor. E também às terças-feiras, às 19 horas também da noite, o ensino da palavra. Temos que conhecer a palavra para poder nos defender, né? Nos dias maus, nós temos que ter sabedoria da palavra para que ninguém venha nos iludir, né? E também nas sextas-feiras, às 19 horas da noite, o culto de cura e libertação. Se você está precisando de alguma cura, alguma libertação,

está com alguma enfermidade, alguma doença, né? Temos que procurar os médicos, sim, aqui da Terra, porque o Senhor Jesus, ele deixou para nos ajudar. Mas também temos que procurar um médico dos médicos, que é o Senhor. Muitas doenças são espirituais. Muitas doenças somente o Senhor Jesus pode curar. Glória a Deus. Então, você é o nosso convidado especial para se fazer presente em alguma dessas noites, né? Ali, adorando a Deus, buscando a Deus. E se você só quer agradecer, melhor ainda. Vamos lá para adorar, vamos lá para nos alegrar na presença do Senhor Jesus. Mas eu estava lendo aqui mais um pedacinho da palavra, né? E eu encontrei aqui em Efésios, capítulo 6, versículo 10, a armadura de Deus. Muito importante, irmãos. Claro que eu não vim aqui, né, para explanar toda a palavra. Eu vim aqui para plantar uma sementinha para que você busque a igreja mais próxima da sua casa, né, para que você vá lá se alimentar. A palavra do Senhor, ela é alimento para a nossa alma. Assim como nós tomamos o café, almoçamos e jantamos, muitas vezes até fazemos o lanchinho da tarde, né? É para o corpo físico, mas a nossa alma nós devemos nos alimentar da palavra do Senhor Jesus. Para quê? Para que nos dias maus nós tenha força para lutar contra todas, né, as hostes. Então, diz assim: no demais, irmãos meus, fortalecei-vos no Senhor e na força do seu poder, revesti-vos de toda a armadura de Deus, para que possais estar firmes contra as astutas ciladas do diabo. Porque não temos que lutar contra carne e sangue, mas sim contra os principados, contra as potestades, contra os príncipes das trevas deste século, contra as hostes espirituais da maldade nos lugares celestiais. Portanto, tomai toda a armadura de Deus para que possais resistir no dia mau. E, havendo feito tudo isto, ficar firmes. Estais, pois, firmes, tendo cingido os vossos lombos com a verdade, a vestida, a couraça da justiça, e calçados os pés na preparação do evangelho da paz, tomando, sobretudo, o escudo da fé, com o qual podereis apagar todos os dardos inflamados do maligno. Tomai também o capacete da salvação. Que palavra maravilhosa. Então, que nessa tarde, nós, cristãos, nós, né, que buscamos, que servimos a Deus, né, devemos nos fortalecer no poder de Deus. Para quê? Para ficarmos preparados para as batalhas espirituais. E não contra pessoas, mas contra forças espirituais do mal. Muitas vezes pessoas são usadas para nos atingir e nós temos que discernir quando é a pessoa e quando é algo que está na pessoa para tentar nos afligir, né? Então, que nessa tarde nós venha pedir sabedoria para o nosso Deus. Sabedoria. Como sempre, né, ouvimos, nem tudo é o inimigo. Muitas vezes pessoas, né, faltam um pouquinho de conhecimento ou um pouquinho, né? Então, mas nós temos que discernir quando é pessoas e quando é algo espiritual que está atrás, usando aquela pessoa. Então, que nós venha orar e buscar, né, o discernimento espiritual, e que nós possa e ficar firmes na presença do Senhor, né, firmes com toda a armadura de Deus. Para quê? Para que nos dias maus nós estejamos preparados, né, para as batalhas espirituais, que são muitas, muitas. Tem coisas que nós nem vimos e o Senhor Jesus, ele nos defende. Coisas espirituais que nós nem vimos acontecer, porque Deus não permite. Então, que nós possa nessa tarde refletir sobre a palavra do Senhor, né? Que nós possa, como eu disse, eu estou plantando uma sementinha para que você que está aí ouvindo ou vendo através da live, sinta o desejo de estar na casa do Senhor para alimentar o seu espírito, a sua alma, para que no dia mau você possa estar cheio da presença do Senhor, cheio de poder de Deus para lutar e vencer. Nós vamos estar ouvindo mais um louvor. Glória a Deus. Este louvor eu ofereço também para todos que estão na escuta, todos os irmãos, e que Deus venha abençoar a cada um em nome de Jesus, porque Ele é o único.

Glória a Deus, que louvor abençoado, né? Graças a Deus, este louvor fala, né? Que Deus é único, e Ele é o único mesmo, né? Incomparável, não tem outro igual a Ele. E tudo é dEle, tudo é para Ele, né? Então, que nós sempre estejamos adorando este Deus, não importando aonde nós andar, seja em casa, seja na rua, no trabalho, em pensamento, né? No nosso coração, não precisa nós andar cantando rua fora ou glorificando, mas que no nosso coração nós sempre esteja adorando a Ele, né? Exaltando a este Deus e principalmente nas nossas ações. Sim, como eu disse, não somos, né, perfeitos, somos seres humanos, estamos sujeitos sim a erros, mas que nós venha ter o Senhor Jesus como espelho, que nós venha se espelhar cada vez mais nele e orar sim, pedindo para Ele discernimento do que Ele quer na nossa vida, amém? Glória a Deus. Este próximo louvor eu ofereço, né? Eu, irmã Cladir, ofereço para nossa, né, dirigente, irmã Sueli, e o nosso irmão Vilso. Este louvor eu ofereço a este casal abençoado. Que Deus venha abençoar, que Deus venha dar saúde, que Deus venha fortalecer espiritualmente, né? Que Deus venha tocar no coração e fazer uma grande obra, uma grande libertação, que a irmã Sueli, eu creio que em breve vai estar testificando o poder do nosso Deus. Um abraço, irmã Sueli, o irmão Vilso, e este louvor eu, Cladir, ofereço para vocês em nome do Senhor Jesus Cristo.

Glória a Deus. Coloque um copinho com água perto do seu aparelho, uma peça de roupa, uma fotografia. Vamos elevar o nosso pensamento a Deus em oração neste momento. Grande e poderoso Deus, Pai querido, Pai amado, lhe agradecemos, Senhor, pela oportunidade que o Senhor nos concede de estar aqui, levando a Sua palavra a cada lar, a cada família. E peço, Senhor, meu Deus, que o Senhor vá de encontro agora, com Seu poder em cada família, em cada lar, curando, libertando, dando vitória. Toca, Senhor Jesus, nesta fotografia, nesta peça de roupa, neste copo com água, Senhor. Abençoa, Senhor meu Deus, a todos que estão ouvindo esta programação, em nome de Jesus, da cura, da libertação, dá o milagre, Senhor, para a honra e para a glória do Teu santo e poderoso nome, em nome de Jesus, amém. Glória a Deus, receba aí a sua vitória, a sua bênção e fiquem na paz do Senhor Jesus. Muito obrigada.

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0: Eu sou feliz.
1: 14 horas e 30 minutos, 14h30. Agenda da felicidade. O sorriso é o cartão de visita das pessoas saudáveis. Distribua-o gentilmente. O diálogo é a ponte que liga as duas margens. Eu, tu, transite-os bastante. A bondade é a flor mais atraente do jardim de um coração bem cultivado. Plante flores. Boa tarde, cidade. Boa tarde, você do interior do município, você de todos os bairros, das vilas, você do centro. Hoje, sábado, 29 de agosto de 2026. Estamos começando aqui pelo 87.9 da sua Sentinela Pampiana, mais uma edição do programa Raízes e Lembranças. Hoje um pouquinho mais tarde, né, devido à propaganda do horário eleitoral gratuito, estamos começando um pouquinho mais tarde a nossa programação. Mas você vai ligar e vai participar do nosso programa pedindo a sua música. Primeira hora, músicas gaúchas. Segunda hora, músicas, um pacote de músicas variadas para você na sua tarde. E como sempre, na nossa técnica de som, Rose Salbego. Boa tarde, Rose.
2: Boa tarde, Ana Lúcia. É, hoje mais uma edição aí, um pouquinho mais tarde, né? Do Raízes
1: e Lembranças.
2: E Lembranças, isso aí, né? Então, um pouquinho mais tarde hoje, mas vamos tocando música aí pro pessoal, né, Ana Lúcia?
1: É isso aí, Oreste já ligou pra nós, Rose. Oreste que já deu alta, né? Tem casa, graças a Deus, né? Se cuidando agora em casa. Ele pede música com o Gildo de Freitas, a música Saudade da Minha Terra, e ele manda para a mãe dele, a Dona Odila, e também para o Zé. Um abraço para você, Orestes, para a comadre Odila e para o Zé. E já vamos mandando música para essa turma, então, Rosi. Mas você pode ligar para o 3252-7445 ou mande seu pedido pelo WhatsApp para o 992-19-1768. Para você fazer o seu pedido musical. Vamos com música então. Gildo de Freitas canta Saudade da Minha Terra.

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bem, 14 horas e 37 minutos, 14h37. Um abraço para o seu Alcides Gomes, que está ligadinho conosco lá no bairro Ari Lopes. Ele pede música Cativo do Bem Querer. Também o João Luiz quer música com o Maurivão, A Procura da Flor. Daqui a pouquinho vamos rodar para você. Quero mandar um abraço também para a Catarina, lá do Salão da Cata. Super abraço para você, Catarina, do Salão da Cata, lá no bairro Ari Lopes. Um abraço carinhoso para você, para Evelyn e para o Pedro. O Pedro que é gaiteiro, né, Pedro? Deve estar se preparando para a Semana Farroupilha, né? Vamos então com mais música que nossos ouvintes pedem e a gente roda para você ouvir com o Cativo do Bem Querer, pro seu Alcides Gomes, lá no bairro Ari Lopes.

14h43, 14h43, programa Raízes e Lembranças, desse sábado, hoje, 29 de agosto, é o último sábado do mês. Para você que acabou de ligar o rádio, seja bem-vindo à nossa programação. Quero mandar um abraço muito carinhoso, muito especial para a dona Ione e o seu Vanderlei de Chet, lá no bairro Vila Nova. Alô, dona Ione e o seu esposo, o seu Vanderlei, que são ligadinhos conosco aqui na Sentinela Pampiana. Também quero mandar um abraço, já que estou lá na Vila Nova, para Elizabeth. Alô, Elizabeth. Eu sei que você estava escutando o programa no sábado passado. E Adriana, um super abraço para você também, Adriana. Não sei se vocês estão tomando aquele chimarrão gostoso e curtindo a Sentinela Pampiana. Também a minha mãe, também está ligadinha na programação, a Isabel. E para Isabel e o Marcelo, a tia Vera lá de Viamão está mandando um super abraço pelo aniversário do Marcelo e da Isabel, que foi no dia 27 de agosto. Super abraço para você, Isabel, da tia Vera, do tio Marcos e do tio Márcio, lá de Viamão. Super abraço para minha mana também lá em Esteio, ligadinha conosco, a Sonivete. Abraço carinhoso também para Patrícia, o Matheus e a tia Carme, lá no bairro Vila Nova, e a dona Ibrahima. Vamos com mais música na nossa programação. E também ligadinho conosco está o seu José Antônio Contessa, lá do bairro João 23. Ele quer ouvir a música Gaúcho Sincero com Francisco Vargas. Agora atendendo o pedido musical do João Luiz com Maurivan, A Procura de uma Flor.

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bem, 14:51, 14:51, programa Raízes e Lembranças aqui para 87.9 da sua Sentinela Pampiana, a comunicação de Ana Lúcia Soares. Quero mandar um abraço muito carinhoso também lá para o bairro Santo Antônio. A Lolena, Frederico, o Fred e a Lely estão ligadinhos conosco aqui no 87.9 com o programa Raízes e Lembranças. Um super abraço para você, Helena, e para o Frederico, mais conhecido por Fred. Também lá no bairro Italiano, ligadinho conosco, a Diles e o Beto. Super abraço para você, Diles. Eu já estou me programando para fazer um passeio aí na tua casa, Diles. Qualquer dia eu vou aparecer, tá bom? Super abraço para você. Vamos com mais música, atendendo o pedido musical dos nossos ouvintes. Hoje vamos passar mais um pouquinho do horário de músicas gaúchas, devido ao horário eleitoral gratuito, né? Vamos rodando lá para o senhor José Antônio Contessa, do bairro João 23, com Francisco Vargas, Gaúcho Sincero. Música.

música com Gildo de Freitas, Camperiada de Amor. 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Por isso eu... quatorze e cinquenta e nove, hora certa. 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

Vamos com mais música na nossa programação. Música pra, lá pra Lena e pro Frederico lá do bairro Santo Antônio, que são ligadinhos conosco. Vai pra Diles e vai pro Beto também. Pra Terezinha ali na Coab também. A música com José Mendes, Baile de Campanha.

15:09, 15:09, vamos com Músicas Gaúchas até as 13:30, até as 15:30, vamos com Músicas Gaúchas para você. Liga de conosco está o nosso colega o Gilney Maia. Alô, Gilney, aquele abraço para você. Ele pede música com a Thaíde Alexandre, Laço Aberto, depois das 15:30 nós rodamos para você. Também daqui a pouquinho vai estar conosco, direto lá da inauguração hoje, do Açaí da Barra, o Chaplin, colega Chaplin, vai estar falando diretamente lá do Açaí da Barra, hoje que está inaugurando, né, Rosi? Então, daqui a pouquinho, o colega Chaplin vai estar falando diretamente lá do Açaí da Barra, que está inaugurando hoje. Música.

sábado, está ligadinha a Estelita. Alô, Estelita, aquele super abraço para você. Ela está mandando música para a sua neta, a Ana Luísa. Alô, Ana Luísa, parabéns para você, feliz aniversário. Está completando 16 anos, lá do bairro João 23. Vamos mandando música, então, para Ana Luísa, que está ligadinha conosco, e a Estelita, que é a avó da Ana Luísa, né, que está homenageando sua neta, que está completando 16 anos hoje. Vamos ouvir, então, Flor do Meu Jardim.

Muito bem, 15 horas e 14 minutos, 15 e 14. Mandou um abraço também lá para a Sanga da Benta, para a minha amiguinha do coral, colega do coral, a Margarida. E já aproveitando, mandando um abraço para todas as colegas que fazem parte do coral lá do CRAS, né? Não sei se estão escutando, mas a Margarida, acho que está escutando, né, Margarida? Super abraço para você e também para o prof. Anderson Padilha, o nosso prof. do coral. Prof. que tenha paciência com as suas aluninhas, né? Super abraço para você também. A Milena lá da Sanga da Benta, também a Milena, a Dona Ivone e a Viviane, que são ligadinhas aqui na programação, lá no bairro Vila Nova. A Jussara, alô Ju! Alô Jussara, daqui a pouquinho vamos dar música romântica para você, Ju. Para Odila, pro João, pra Bia e pra Bruna. Vamos com mais música, agora com Os Mirins. O que tem a rosa? Tu sabe o que ela tem, Rosê? Sabe o que a rosa tem? Ela ficou desfolhada porque pegou o sereno da madrugada.

0: Só que tem criança também, né? E a criança, você já vai me colocar no ar?
1: Já tá no ar, né, Jacqueline? Fala, né?
0: Eu tô aqui. Vamos começar com o vereador. Olha, eu tô numa saída barra aqui. Há uma criançada lá fora, uma multidão. E a gente te amarra numa saída barra. Vou falar com o vereador.
2: Bom dia, Chaplin. Bom dia aos ouvintes da nossa rádio
0: Sentinela
2: Pantena. Satisfação estar no ar, com essa emissora do nosso município. E hoje ainda mais alegre, feliz, pela inauguração da saída barra. Grande investimento que veio aqui para nosso município, o São Francisco da Silva. Talvez que o convite é a população corrente que venha prestigiar esse grande empreendimento que está inaugurando hoje aqui em São Francisco da Silva.
1: Sim,
2: a saída barra. Então, para venir desejar os empresários que estão investindo no nosso município, valorizando o nosso município e assim também dando oportunidade de emprego à nossa população. Venha você também nos prestigiar aqui na 13 de janeiro, na Açaí da Barra.
0: Olha, você tem mais gente aqui. Está um senhor amigo meu, um homem honesto e branco de cabelos brancos. Ele é um militar, um tenente-coronel do Exército. E o que o senhor está achando, o seu nome todo, e o que o senhor está achando de Açaí da Barra?
3: Pobres, Amâncio Ramos da Silva, olha, parabenizo a comunidade pelo empreendimento grandioso para o São Francisco de Assis. Todos vão aproveitar o máximo que vocês têm aqui. Estou muito satisfeito, estou conterrâneo daqui, nasci em São Chico, morei aqui até 6 anos, depois fui mandado para esse Brasil, na posição de militar da reserva, formado melhor que ele. Para mim é um objetivo de satisfação.
0: Ótimo!
3: Coisa. E parabeniza a esse ministro.
0: É um prazer falar com ele aqui. Dá o Vasco, que todo mundo conhece, né? Foi prefeito da nossa cidade, vereador. Dá munição aqui no Açaí da Barra, onde todo mundo se amarra. E aí, Vasco, o que tu diz desse grande empreendimento, então, Chico?
4: É verdade. A todos que estão assistindo a nossa rádio, é um prazer a gente ter uma empresa na categoria do Açaí da Barra, né, que é famosa no Brasil inteiro, né, vem de São Paulo, Santiago, tem, Progresso, tem, tudo, o de São Paulo. Então a gente está feliz. É mais emprego surgindo em São Chico, né? Hoje deve ter 6, 7 pessoas mais empregadas em São Chico com um investimento do Açaí da Barra aqui na nossa terra. Muito orgulho estar presente aqui, vendo uma multidão de gente lá fora esperando para entrar, né? Hoje vai ser meio corrida a coisa para eles aqui, porque realmente é muita gente e eles têm que atender a tudo. Tá? Parabéns à comunidade presente por mais um investimento que chegou até a RFAT.
0: Eu gostaria de voltar 60 anos atrás, né, para estar aqui na fila, onde tem tanta gente, rádio, tem Sentinela Pantena, aqui presente nesse evento. Mas a imprensa da cidade também presente, né? Tantas crianças, daqui a pouco nós vamos falar com o diretor, o presidente do Açaí da Barra, né? E eu tenho que agradecer toda essa gente bonita, seus ouvintes, então, me dando espaço aqui, o amigo Chaplin, olha, é tanta criança, tem pai, vai lá na esquina da Praça Coronel Manalvena, é uma fila de crianças, de pais, e você que está aí em casa, vem para cá, aproveita, vem para cá, porque o Açaí da Barra é fora de sério, né? Então, você que está vindo para cá, venha mais rápido, traz seu filho, traz sua criança. Açaí da Barra, a gente se amarra, meu filho, é aqui, perto. Bem pertinho da antiga CRT, perto da padaria Querência, né? E você que está em casa, não perca. Como é que está saindo bem a transmissão aí, minha colega?
1: Tá sim, Chaplin. Tá, eu vou aí agora que tem uns

0: sou feliz.
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25 minutos, 15h25, até as 15h30, músicas gaúchas pra você. Está ligadinho conosco, Luizinho. Luizinho quer ouvir música, lembranças, e vai oferecer pra, oferece, né, pra sua esposa, a Marivone. Vamos então com lembranças, pedido musical do ouvinte Luizinho, que oferece para sua esposa, Maria Ivone.

Muito bem, 15 horas e 29 minutos, 15h29. É a Tia Vera lá de Viamão, ligadinha conosco através da internet. Ela manda música pra Lila. Alô, Lila, lá de Ernesto Alves. A Lila que foi vizinha, né? Muitos anos ali da Tia Vera, da minha avó, né? Do tio Tano ali, da Ernesto Alves. A Tia Vera tá mandando música pra você, Lila. Um super abraço pra ti. A Lila, lá na rua Ernesto Alves. Vamos com música, mais música na programação. Agora vamos ouvir com Elton Saldanha. É, já que mês que vem já está chegando a semana Farroupilha, né, Rose? E quem não gosta de um carreteiro? É isso aí. Vamos ouvir a música com Elton Saldanha, Carreteiro Gaúcho.

15h34 minutos, 15h34. Agora vamos com um pacote de músicas variadas para você. Programa Raízes e Lembranças da Comunicação de Ana Lúcia Soares. Vamos ficar devendo duas músicas lá para o seu Oneron Carvalho, que gostaria de ouvir a música Frutas da Mata, e também para a Jussara. Alô, Ju. A Ju que recém chegou em casa, né, Ju? Ela queria ouvir a música Repartindo a Tarecama. Opa, que a Ju tá repartindo a Tarecama. Fica pro sábado que vem, tá, Ju? Repartindo a Tarecama para você e também pro seu Oneron Frutas da Mata. Vamos com, atendendo o pedido musical dos nossos ouvintes, o Gilney Maia, o nosso colega Gilney Maia, quer ouvir a música com Ataíde Alexandre, Laço Aberto, vai para você.

39 minutos, 15:39. Vamos atendendo mais pedido musical dos nossos ouvintes. Essa vai para o João Luiz, que está ligadinho conosco e pede música com Trio Parada Dura, Homem de Pedra. E essa música também vai lá para Jussara, do bairro Vila Nova. Alô, Ju! Tem essa para Rosa, Rosê? Ah, para você, Rosa, também. É Homem de Pedra pra você.

Bem, 15 horas e 43 minutos, 15h43. Ligadinho conosco também lá no bairro João, no bairro Ari Lopes. É no bairro Ari Lopes, o senhor Percílio Sodré Garcia, mais conhecido por Marronzinho. Vamos mandando música para ele, então, com Gino e Geno, participação especial de Ana Castela. Apaixonado por você.

15h46. É, João Luiz, a culpa não foi minha, foi aqui da minha técnica, né? Que disse que era homem de pedra, mas é homem de rocha pra você. Daqui a pouquinho vamos atender o seu pedido musical. Também está ligadinho conosco a Simone e o seu Euclides, que está aniversariando hoje, completando seus 62 anos. A Simone está parabenizando seu esposo, o senhor Euclides.

0: Vamos diretamente lá do Açaí da Barra, inauguração hoje. Está lá o Chaplin, nosso colega Chaplin, que está falando diretamente lá do Açaí da Barra. Inauguração hoje, né, Chaplin? Boa tarde.
1: Alô, Rose, já estamos no ar?
2: Já, Chaplin.
1: Diretamente do Açaí da Barra. Estou aqui, perto do diretor, presidente da empresa, vou me aproximar dele, ele é nosso colega de rádio. É que ele esperou bastante tempo, né? E agora ele está aqui no caixa, já vamos entrar no ar com ele. Ele está aqui próximo de mim e vai dar uma palavrinha já para os ouvintes da Rádio Sentinela Pampina. A rádio que o povo conhece não te engana. Eu estou me apertando tanta gente, uma multidão aqui. Eu nunca vi tanta gente. Quando ele teve tempo para falar comigo, eu não pude segurar. Ele está bem próximo de mim, é muita gente aqui, é uma multidão. E é bonito demais ver isso aí, mais uma empresa vindo para São Chico, para nossa criança. É muita criança aqui.

horas e 54 minutos, 15h54, programa Raízes e Lembranças aqui pelo 87.9 da sua Sentinela Pampiana. A próxima música vai lá para Vila Nova, para o João, para Odile e para Bia, com Marcos, Paulo e Marcelo, Mesa de Bar.

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Vamos com mais música, vamos mandando pro pessoal que está ligado conosco no interior do município. Para você aí do interior do município, a dona e o seu Renê e a dona Ione, né? No Passo do Leão, um super abraço para a senhora, dona Ione, e também para o seu Renê, lá do Passo do Leão, que estão ligadinhos conosco. Vamos ouvindo a música com a banda Porto do Som, Deus Me Livre. Essa música é uma regravação do Raça Negra.

minutos, 16:02, vamos agora homenagear os aniversariantes da semana e também do dia de hoje, de sábado. Para você que fez aniversário no domingo, na segunda, na terça, na quarta, na quinta, na sexta e hoje, no sábado, está de aniversário. Parabéns para você, feliz aniversário, muitos anos de vida, com muita saúde, muita paz e que você consiga realizar todos os seus sonhos. Nessa semana esteve aniversariando o Wagner. O Wagner esteve aniversariando no dia 22 de agosto. Também a minha mana, André Isabel, no dia 27 de agosto. E hoje, nesse dia 29 de agosto, a Ana Luísa, completando 16 anos. E também o senhor Euclides, completando os seus 62 anos, homenagem à sua esposa, a Simone. Parabéns, parabéns para você. Feliz aniversário.

Muito bem, 16 horas e 7 minutos, 16 e 7, temperatura nos estúdios, 20 graus a temperatura aqui nos nossos estúdios. Vamos atendendo mais pedido musical dos nossos ouvintes, atendendo os apaixonados deste sábado. Alô, João Luiz, vai para você, Nunca Quero Te Perder, com Hélio Almeida.

Muito bem, 16 horas, olha só, 16 horas e 13 minutos, 16 e 13. Vamos até as 16h30 no programa Raízes e Lembranças para você. Atendendo mais pedido musical dos nossos ouvintes, vamos ouvir agora com Os Atuais. Voarei!

Ok, 16 horas e 16 minutos, a hora da coincidência, né, Rosi? 16 e 16. Vamos mandando música lá para Clenide Lima. Alô, Clenide Lima. É, tá na promessa. Ficou de aparecer e até hoje, né? O Carlos não deixa? É, não sei, né, Clenide Lima? É, ela disse que esse é o cara, né? Um super abraço para você e seu Carlos Clenide Lima. Vamos ouvir então com Bonde do Forró, Dois Corações e Uma História. Tá na Sentinela Pampiano 87.9, tá bom demais.

Muito bem, 16 horas 24 minutos, 16h24, atendendo mais pedido musical dos nossos ouvintes. Alô, senhor José Costa, lá do bairro Vila Nova, quero ouvir a música com Teodoro Sampaio. Vai então para o senhor José Costa, a música com Teodoro Sampaio, Paixão Proibida.

dos 16h30, aumentamos mais um pouquinho o nosso programa, né, Rose? Vamos até às 5 para 5, né? Vamos até às 5 para 5 com mais... E você pode ligar e participar ainda da nossa programação, 3252-3445, ou mande seu pedido pelo WhatsApp 992-19-1768. Até 5 para 5 estaremos aqui com muita música para você neste sábado, hoje, último sábado do mês, bastante música para vocês que são ligadinhos aqui na nossa programação. Vamos ouvindo agora com Roberta Miranda, Perigosa e Linda.

34 minutos, é isso aí, Rosa. Vamos até 5 para 5, é. A Rose tá comandando os teclados hoje aqui. Ela disse, não, vamos ficar mais um pouco mandando música para os ouvintes. Vamos com mais música. E essa é para você também, Rosa. Aí do bairro Assis Brasil. Já que estamos no bairro Assis Brasil, vamos mandar música aí para dona Carmosina. Não sei se ela está escutando. Também para Vera e seu esposo Walter. Também não sei se estão escutando, mas às vezes estão, né? Para dona Vera, o seu Walter, também para Vanessa, o Kido, a Eva, a Margarete, também para dona Lena e o seu Valdir, e para Joseida também. Vamos com Alan e Aladim, dois passarinhos.

0: São 16 horas mais 39 minutinhos, isso aí, 16h39. Atenção, nota de falecimento e convite para sepultamento. Esposo e filho de Irene Cleci Corsini de Vargas comunicam com pesar o falecimento da mesma, ocorrido hoje no USM em Santa Maria. Sua cerimônia de despedida será na funerária Santa Clara, sala 2. O sepultamento será amanhã, dia 30, às 10 horas, no cemitério municipal local. Notificamos com pesar o falecimento de Irene Cleci Corsini de Vargas. São 16 horas mais 40 minutinhos.
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2: Muito bem, vamos mandando mais música para os nossos ouvintes que estão ligadinhos conosco. Quem tem está de aniversário hoje, também a Rosa nos lembrou, é a Vilma Ferreira. Alô, Vilma, lá do bairro Vila Nova, está aniversariando hoje. Parabéns para você, feliz aniversário, que a data de hoje repita-se por muitos e muitos anos de vida, que você tenha sempre muita saúde, muita paz e que realize todos os seus sonhos. Parabéns, então, a Vilma Ferreira, a Rosa, que está homenageando a Vilma. Vamos com mais música com Banda Passarela, Por Causa Dela.

Muito bem, 16 horas e 44 minutos, 16h44. Vamos com mais música no nosso programa. Vamos com Amado Batista, o mais amado do Brasil. Canta pra você. 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

16:47, 16:47. Vamos mandando mais música para os nossos ouvintes que são ligadinhos conosco nesta tarde de sábado com o programa Raízes e Lembranças, na comunicação de Ana Lúcia Soares. Vamos ouvir com João Mineiro e Marciano. Ainda ontem chorei de saudade.

0: Aí, Júnior.
1: 16h51, estamos chegando no finalzinho do nosso programa de hoje, que foi bastante estendido, né? Com bastante música para você. Obrigada para você que ligou e participou e esteve conosco até agora. Muito obrigado pela sua companhia e pela sua audiência. Fique ligadinho aqui na Sentinela Pampiana, está chegando aí o programa evangélico, A Voz do Arrebatamento. Fica a última música para você com Bruno e Marrone, Quem Ama, Cuida. Um bom final de semana para você, fique com Deus e a gente se vê no próximo sábado, se Deus quiser, como é que é? É isso aí, mas gente do céu. Vamos lá com a música, então, Amar é Cuidar. Um super abraço a você e a gente se vê por aí. Tchau, tchau.
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0: 17 horas.
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1: Glórias a Deus.
2: Amém. Graças a Deus. Novamente, estamos aqui no ponto certo. Programa Voz do Arrebatamento. Jesus Cristo é o que salva, cura, liberta, abençoa, dá vitória. Só o Senhor. Amém? É uma alegria imensa, mais um sábado, né, que estamos aqui. É, o tempo aqui na cidade um pouco fechado, mas não tem muita chuva, né? Próximo andou caindo pedra lá por Quaraí e outros lugares. Mas aqui até a chuva foi pouca e não veio as pedras, graças a Deus. Amém? Que Deus abençoe todos, é uma alegria imensa. Desejamos tudo de bom a todos que estão conosco em nossa programação de hoje, como sempre, né? Amém. Deus abençoe todos. Vamos, como é o nosso trabalho aqui, ouvir os dois primeiros hinos, né? E a primeira vinheta no meio deles, e já retornamos com a leitura da palavra de Deus.

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Glórias a Deus. Amém. Graças a Deus. Ouvimos aí dois hinos maravilhosos. Com muita alegria, vamos ler a palavra de Deus. Hoje nós vamos ler aqui a palavra no livro Carta do Apóstolo São Tiago. É capítulo 5, último capítulo. Capítulo 5, nós vamos ler versículo 7 e 8. Depois nós vamos ler ainda 17 e 18. Amém? Deus abençoe. Diz a palavra de Deus: sede, pois, irmãos, pacientes até a vinda do Senhor. Eis que o lavrador espera o precioso fruto da terra, aguardando-o com paciência, até que receba a chuva temporã e a serode. Sede vós também pacientes, fortalecei-vos o vosso coração, porque já a vinda do Senhor está próxima. Irmãos, não vos queixeis uns contra os outros, para que não sejais condenados. Eis que o juiz está à porta. Versículo 17. Elias era homem sujeito às mesmas paixões do que nós. Viu como Deus trata justamente? Era homem sujeito às mesmas paixões do que nós, e orando pediu a Deus que não chovesse, e por 3 anos e 6 meses não choveu sobre a terra. E orou outra vez, e o céu deu chuva, e a terra produziu seu fruto. Irmãos, se algum de entre vós se tem desviado da verdade, e alguém o converter, falar com ele, levar a palavra de Deus, mostrando a oportunidade, e ele se converter, quer dizer que ele vai deixar daquele caminho que ele está indo, que não é o de Deus, e voltar para o caminho de Deus de novo. Alguém que tenha se desviado, né? Como diz aqui. Se alguém tem se desviado da verdade e alguém o converter, saiba que aquele que fizer converter do erro do seu caminho um pecador, salvará da morte uma alma e cobrirá uma multidão de pecados. Viu? Que maravilha! Louvado seja Deus! Que Deus assim nos abençoe ricamente para nós estarmos seguindo ricamente a palavra de Deus conforme o Senhor quer. Amém? Louvado seja Deus. Nós vamos ouvir mais um hino. E no final desse hino, vamos ouvir nossos anúncios do trabalho de Deus lá na Assembleia de Deus. E nós temos as nossas vinhetas, que também nós vamos ouvir. Temos muitos cultos lá, muitos trabalhos. Temos nas congregações também. Anúncio que vamos ouvir é uma oportunidade de Deus para nós ouvir a palavra de Deus. Amém? Até já voltamos em seguida.

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1: Glórias a Deus, amém. Então ouvimos aí muitos anúncios de culto, trabalho de Deus, ali na Assembleia de Deus, amém. Que Deus nos abençoe ricamente. Também temos algum anúncio especial, né? Está fora da vinheta. É o dia 6 de setembro, aniversário. Da congregação Assembleia de Deus, lá na Serrinha do Butiá. Amém? E dia 10, 11, 12 de outubro, já, né? Os outros anúncios já vai passar para outubro. Temos um retiro de mulheres ali na sede do Banrisul. Louvado seja Deus, que Deus nos abençoe. Tem ligado aqui para a nossa programação o pastor Carlos Antunes. Geralmente nós trouxemos os nossos hinos já agendados, mas o hino que o irmão pediu foi possível aqui, o nosso engenheiro técnico aqui, ele já achou aqui, então nós vamos atender o pedido do irmão com esse hino. O nosso abraço ao nosso irmão, bem como a todos os demais.

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Glórias a Deus. Interessante, né? Amém. Que esse hino foi muito bem trabalhado e fala verdades maravilhosas. Os astros obedecem a Deus tranquilamente. Vimos alguma desordem no planeta Terra porque o homem pecou no início, né? Porque tivesse ele continuado, conforme a promessa de Deus, ainda estaria prosseguindo na ordem de Deus. Mas desobedeceu a ordem aí. Ainda bem que, como Deus é amor, é bondoso, nos deu outra oportunidade, né? Enviando o seu Filho como Salvador, Senhor Jesus Cristo, que veio, derramou seu sangue para salvar todos nós. Mas vejamos que o universo, o sol, a lua, as estrelas, o que nós vimos aí, está tudo no lugar que Deus determinou. Louvado seja Deus! E a situação nossa é que estamos, como disse aqui a palavra que lemos, né? Sede, pois, irmãos, paciente até a vinda do Senhor. Amém. Viu? Porque já a vinda do Senhor está próxima. Eis que o juiz está à porta. Viu? Os sinais para o povo que pouco lê a Bíblia, não tem como sinais, né? Mas todos estão apavorados com os acontecimentos, né? No planeta Terra, em torno, né? Tudo está assustando. Para nós não assusta, porque estamos firmados na palavra do Senhor nosso Deus. E o Senhor Jesus disse, né, lá em São Mateus, capítulo 24, onde fala sobre os sinais, ele já iniciou falando para nós ali, né, que para nós não ter medo de tudo o que vimos acontecer hoje no Brasil e no mundo, muita coisa está nos assustando, né? E por quê? Porque no universo também tem leis, mas as leis do universo são obedecidas. E as leis dos homens, como os homens são desse jeito, né? O homem que está seguindo o curso desse mundo, né? Que não está servindo a Deus, ele não traz assim esperança, mas nós que estamos no caminho do Senhor, seguindo a palavra do Senhor, estamos tranquilos que isso aí não nos assusta. Tudo isso que está acontecendo é porque é para acontecer. E todo esse movimento aí que está de apavorar, né? Tanto as intempéries do tempo, como outras situações, guerras, rumores de guerras e tanta coisa, né? E nós vimos que a consequência dos acontecimentos é de tremer mesmo, é de se espantar. Mas tudo isso indica a volta do Senhor Jesus. O arrebatamento, que o Senhor já está aí, né? As portas. Louvado seja Deus. E toda essa coisa arada que está de apavorar aí. E nós ficamos, o povo fica muito espantado, né? Muito assustado. E sai cada notícia, cada situação muito complicada. Mas devemos ficar firme aqui, porque estamos, né? Esta voz do arrebatamento é para nós
um programa, um trabalho, uma voz que vem do Senhor nosso Deus para nós nos ajudar uns aos outros, né? Que disse aqui, né, que é para nós ser pacientes e estarmos procurando ajudar uns aos outros. Porque por esse motivo é que sempre estamos aqui volta e meia falando que o Senhor nos tem concedido do seu amor, da sua graça, e estamos aqui nos preparando cada dia mais para o arrebatamento, a volta do Senhor, e procurando ajudar os demais também, né? Louvado seja Deus. Não aconteça de alguém ficar, não levar meio flauteada a coisa, e daí fica no arrebatamento. E aí depois vai se tornar difícil, né? Porque a situação dos homens não vai ser fácil depois. Mas não há por que nós deixarmos em banho-maria, arriscando a nossa ida, nosso arrebatamento. É bom que nós estejamos preparados, nos preparando, obedientes ao Senhor e procurando ajudar os demais, como ouvimos o hino aí, muito lindo, que o nosso irmão Carlos Santunes pediu, né? Louvado seja Deus, assim é para nós ajudarmos uns aos outros. E estamos vendo que situação caótica, mas é o fim. A Bíblia traz detalhadamente para nós que o fim é assim mesmo. Amém? Louvado seja Deus. Por isso que volta e meia estamos aqui, né? Além dos anúncios que nós anunciamos aqui, ainda eu volta e meia anuncio aqui o meu número do telefone. Se alguém precisar um esclarecimento, uma ajuda, uma explicação, uma oração, pode nos ligar tranquilamente, né? Não custa nada, não custa nem a gasolina, viu? Que coisa boa. Amém. Então estamos aí com esse objetivo de ajudarmos uns aos outros para que possamos estar tranquilo quando o Senhor estiver às portas aí para levar o seu povo. A volta de Cristo se aproxima, ele virá como juiz para castigar os ímpios e recompensar os justos. Viu como vale a pena servir a Deus? Ser justo, estar seguindo a palavra de Deus. Amém? Louvado seja Deus. O juiz está às portas. É o motivo da nossa paciência e perseverança na fé. É a vinda iminente do Senhor. Ele está às portas. É possível que essa porta não se abra até amanhã, ou até a próxima semana, ou até o próximo ano, mas pode abrir-se a qualquer momento, viu? Então, que é o fato de nós estarmos vigilantes, estarmos atentos e seguirmos o Senhor nosso Deus. Amém? Louvado seja Deus. Vamos ouvir mais um hino, já retornamos.

cadeia mesmo. Mas não há de ser nada. Vamos procurar seguir o Senhor, que aí nós vamos ter a vitória. Louvado seja Deus. Que Deus nos abençoe ricamente. Nós dê da sua graça, né? É uma mensagem muito linda nesse hino. Tá? Realmente está feia a coisa aí. Mas estamos firmados no Senhor, na sua palavra. Então nós estamos tranquilamente esperando a volta do Senhor. Amém? Louvado seja Deus. Então nós estamos aí para ouvir, já estamos ouvindo a voz do arrebatamento. E no momento exato, né? Aí vamos ouvir a trombeta do arrebatamento. Amém? Louvado seja Deus. Que Deus então nos dê da sua graça. Aí nós estamos vendo agora ao nosso redor aí, né? Coisa ficando meia feia. Viu? Vimos aí acontecimentos que não tínhamos visto antes, né? E as notícias assustando sobre mais acontecimentos. Mas tudo está no controle de Deus, né? Porque Deus criou os dois reinos, o reino do bem e o reino do mal, e permite que os dois estejam aí. O reino do mal entrou após o pecado, mas aí Deus permitiu, está permitindo, né? Vai até enquanto Ele quiser. Mas depois do arrebatamento, vai ter o tempo do anticristo, depois nós iremos retornar aqui no planeta com o Senhor Jesus, que Ele vai ter um reinado aqui de 1000 anos, né? Amém? Milênio de Cristo. Que Deus nos abençoe estarmos preparados para este grande momento. E aí nós estamos vendo aí determinadas situações, né? E que a gente às vezes pensa, não, mas isso não vai acontecer. E às vezes quando vimos, já aconteceu. Viu? É o arrebatamento também. Nós temos que estar preparados antes, porque no momento ele é muito rápido, né? Diz que será como relâmpago. Então nós temos que nos preparar antes. Louvado seja Deus. Que Deus nos abençoe. Nós dê da sua graça. Além dos muitos anúncios que já anunciamos aqui, queremos ter a alegria de estarmos aqui, né? Não é incômodo, o desejo que vem pelo amor de Deus com todas as pessoas, né? Nós queremos que todos estejam preparados naquele dia. Louvado seja Deus. Programa Voz do Arrebatamento. Também anuncia aqui a palavra de Deus, né? Todas as quinta-feira estamos aqui com a Voz do Arrebatamento e aos sábados também. Quinta-feira agora vem o horário eleitoral aí, né? Então aí nós vamos estar aqui a partir de meio-dia e 55, sempre é o meio-dia e 30, né? Nosso programa. Vai ser o meio-dia e 55. Estaremos continuando aqui com todos, né? Na quinta-feira tem uma live que é diretamente lá da igreja, às 19 horas. Depois, às 20 horas, tem outro programa aqui diretamente da emissora também. No sábado, nós temos dois programas aqui na nossa FM, né? Às 7 horas, o irmão Nazareno. E às 17 horas, como hoje, né? Novamente a Voz do Arrebatamento. Domingo às 18 horas, Voz da Assembleia de Deus. E segunda-feira às 19 horas, novamente, irmão José Nazareno. Assim estamos aqui com esse trabalho de Deus para que Deus nos abençoe e abençoe todos os demais. Amém? Qualquer necessidade, qualquer, e às vezes sem necessidade mesmo,
Mas é um prazer para nós recebermos a ligação de alguém que está interessado em saber mais alguma coisa da palavra do Senhor nosso Deus. Amém? Louvado seja Deus! Nós estamos nos aproximando do final. Vamos deixar, vamos ouvir mais um hino ali e já deixamos a nossa saudação a todos, um bom domingo, bom final de sábado. Deus abençoe todos. Amém?

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0: Olha a hora! Bagual Velho na Terra! Do Clube Serabi são
1: 18 horas e 2 minutos.
0: Eu ponho fé, ponho crença, e você, ouvinte, que faz a diferença. Obrigado pelo carinho, pela sua audiência. Você é o presente que Deus deu pra gente. Que o Criador lhe dê paz, saúde e amor sempre. O gaúcho que é gaúcho, aguenta o repuxo e não se enleia. Por esta pátria luta, peleia. E São Chico de Assis é orgulho. Quem corre nas nossas veias, claro que corre nas nossas veias. A partir de agora, com certeza, aqui não há lugar para tristeza. Na mais bonita, na mais bela, está no ar o programa Mateando com a Sentinela, meus amigos. Estamos começando mais um Mateando com a Sentinela. Para você que está em casa, está me ouvindo, hoje é um lindo sábado. Um lindo sábado e você está me ouvindo, Chiro Velho. Só tenho que dizer muito obrigado e quero começar com as músicas que sacode esse Rio Grande Velho, que é a música nossa do Rio Grande, a música gaúcha. Vamos trazendo aí, ó, Machado e Marcelo Dutche. Machado é aqui, prata da nossa terra, né? Machado e Marcelo Dutche, dançando com a nega. E depois Chiro Missioneiro, Bailongo, ao vivo. E aqui a terceira, Marinê Siqueira, Desmamando uma Vaneira. E a número 4, Gaúcho, Num Cantar Abagualado.

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Olha a hora, Bagual Velho! Aqui, programa Mateando com a Sentinela. Aí você que é mais importante, meu querido ouvinte, é você a pessoa mais importante desse programa. Acabou de me ligar um Bagual Velho, me acha um Teixeirinha bem animado aí, o Setembrino Comis. Ele me pede o Teixeirinha, então acha uma boa do Teixeirinha aí, né? Acha uma bonitaça do Teixeirinha animada pra ele. Mas eu, muito obrigado, seu Setembrino Comis. É muito obrigado mesmo. Vamos trazendo a última que tu rodou foi a número 4, Alma Gaúcha, é? Vai o Teixeirinha pra ele, aí pro o amigo Setembrino. E vamos trazendo também aqui, tu rodou a número 4 também, Alma. Então, um Bagual Corcoviador com João Luiz Correia. O Bagual chorou, grupo Matizes, Oswaldir e Carlos Magrão. A patroa tá dando choque. Larga que larga e vamos que vamos, tiro velho.

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1: Nota de falecimento e convite para sepultamento. Esposo e filhos de Irene Cleci Corsini de Vargas comunicam com pesar o seu falecimento da mesma ocorrido hoje no Hospital Universitário de Santa Maria. Sua cerimônia de despedida está sendo realizada na funerária Santa Clara, Sala 2. Sepultamento será amanhã, dia 30, às 10 horas, para o cemitério municipal local. Com pesar, notificamos o falecimento de Irene Cleci Corsini de Vargas, serviço fúnebre a cargo da funerária Santa Clara. 18 horas, 53 minutos.
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Ora, olha a hora, Bagual Velho, na terra do CTG Negrinho do Pastoreio. Mas vou falar sobre os vovôs, as pessoas de mais idades, mas nós estamos vivendo uma época que, meu querido ouvinte, presta bem atenção, querido ouvinte. Estamos vivendo uma época que as pessoas velhas, ninguém está ligando para as pessoas velhas. Ninguém dá bola para o velho. Chega o velho num lugar, ele fica isolado, né? Os senhores estão notando o que está acontecendo nessa nova sociedade. Olha, uma sociedade que obriga uma pessoa de 90 anos a usar um smartphone para acessar seus próprios direitos, não é moderna. É uma sociedade que decidiu se livrar de seus idosos. Em 2026, tudo virou aplicativo, um código. Um portal, mas tem que conectar este país com as próprias mãos. Hoje se encontra, olhem bem o que está acontecendo, em 2026 tudo virou aplicativo, um código, né? A pessoa tem que estar ligada, um portal, mas quem construiu esse país com as próprias mãos hoje se encontra analfabeto dentro da própria casa. Para marcar uma consulta ou pagar uma conta, é preciso um filho ou um neto. Quando existe um sistema, falhou. Falhou! Isso não é inovação, é exclusão. A tecnologia deve ajudar, não selecionar quem tem direitos à dignidade. Quando deixamos para trás aqueles que vieram antes de nós, não estamos evoluindo. Estamos apenas nos tornando mais cômodos, mais egoístas. Vamos sentar. Você tem uma pessoa velha na tua família? Senta com ele, bate um papo. Você vê um velhinho numa praça? Pergunta como é que ele vai, se está tudo bem com ele. Eu vi um essa semana, uns 89 anos. Cheguei, sentei no banco e perguntei como é que ele ia. E ele disse que estava contemplando a praça Coronel Manuel Viana lá, olhando os pássaros e lembrando 60 anos atrás, ele estava lembrando, que não era assim, que o clube tinha grandes bailes. Os pais levavam a filha nos bailes. E hoje ele olha, ele passou de noite um dia ali, levaram ele, as meninas empinando uma lata de cerveja ou uma garrafa de cerveja, fumando. E ele se disse assim: meu Deus, como é que mudou tanto? Esse cidadão, ele está surpreso. Ele diz: olha, nem meus netos chegam perto de mim. Ele saiu para a praça para se distrair. Vamos olhar mais para os nossos avós. Não precisa nem ser parente nosso. Cumprimente. Pergunte se está tudo bem com ele. Porque às vezes ele quer que atravesse a rua. Ele caminha em passos pequenos, a pessoa idosa. Dê a mão, estenda a mão, viu? E se você se diz evangélico, se diz religioso, pergunte para si mesmo. Se Jesus Cristo, Deus, lá em cima, estaria de acordo com a gente isolar as pessoas velhas. Eu quero oferecer todo o programa Mateando com a Sentinela para você, vozinho, para você, vozinha, que está aí na tua casa, tomando um mate, tomando um chazinho, ou tomando um café. Ou mateando com a Sentinela, é claro, né? Olha, todo carinho, toda admiração, todo respeito para ti, porque eu sou um candidato também no dia de amanhã,
tu já chegou aí. Tem muita gente que não vai poder chegar aos 80, né? Então, ó, vozinho, um quebra-costela do Chaplin e de toda a equipe aqui da rádio, o Matheus e toda a nossa Sentinela Pampiana, tá? Sucesso, vozinho. E vamos largando as músicas que embalam o nosso programa, porque aqui é o Matheus com a Sentinela, aí é você que é mais importante. E eu quero trazer agora para os meus queridos ouvintes que estão nos quatro cantos da nossa São Chico me ouvindo. Você mesmo, meu amigo. Eu tô na número 9, né, Chiro Velho? Vamos trazendo os Monarcas Tranco do Rio Grande. E vamos dançar a Chamarrita e a outra no Império das Estâncias com Nilton Ferreira ao vivo. Esta música fala do saudoso Álvaro Feliciano. Eu quero dizer que é uma música, eu quero oferecer toda a programação pro Balestra. Já rodei do Balestra? Não? Ah, depois eu vou rodar uma letra do Balestra, que o Balestra pediu também, ó. O Balestra me pediu aqui, ó. O Balestra, Casal de Louco, com Chiru Missioneiro, é letra do Balestra. O Balestra é aqui da nossa cidade, é um baita letrista. Balestra, muito obrigado pela tua audiência, muito nos honra com a tua participação no programa. Larga que vamos que vamos.

0: Durante 9 anos, estive ao lado de um dos maiores acordeonistas do estado do Rio Grande do Sul, animando o fandango por este Brasil lá fora. Fizemos várias parcerias, Vida de Peão, Canção para um Peão Solito e muitos outros. Mas esta, em especial, No Império das Estâncias, que foi gravado primeiramente pelo Grupo Os Monarcas e se tornou, graças a Deus, um sucesso da nossa carreira e da nossa parceria. Para o carinho e o aplauso dos senhores, Álvaro Feliciani.
1: A mim me basta ser gaúcho, né?

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0: Olha a hora, Bagual Velho, na terra do CTG. Pedro Teles Tourém, são
1: 19 horas e 23 minutos.
0: Você que está me ouvindo, querido ouvinte, eu quero dizer para ti uma coisa. Aqui é dona Simone Saldanha, seu esposo Euclides Minucci. A dona Simone é apaixonada pelo esposo dela, o seu Euclides, é claro. E o seu Euclides também é apaixonado pela esposa. E ela oferece para ele, aqui ó, Nego Mário, nasci para te amar, homenageando o esposo. Que bonito. Obrigado, dona Simone. Obrigado também para o seu Euclides, Euclides Minucci. É, o nome é Minucci. E a dona, deixa eu ver aqui, a dona Simone Saldanha. E aqui tem mais aí do bairro João 23. E Mariana da Silva pede Surpresas da Vida com José Mendes. Mas essa música é antiga e é boa, é das antigas. Ofereço para aqueles de 70, 80 anos aí que estão me ouvindo nesse momento, para você mesmo lembrar o passado. É linda, José Mendes. Tá? E Éder Fagundes está na escuta. Doutora Catiane Ávila é esposa do alemão, né? Ávila Guzzi. E o alemão, o nome dele é Edevandro Oliveira. Alô, seu Edevandro Oliveira. E também eu vou aproveitar para o Thiago, também lá do Mercado Alemão, toda a programação para ele lá. Profissional sério, responsável, o Thiago, trabalha com alemão. E o senhor Norberto Guzzi, lá na Chácara Três Irmãos. O senhor Norberto, eu já disse para os senhores, ele toma mate com os bugios. E o bugio tem uma bomba de taquara, e a cuia também é de taquara, o sul do sul. E só que a erva que o bugio quer agora é só a verde real. O bugio não aceita outra erva. Senhor Norberto, passa lá no Mercado Alemão, pega mais erva mate, que os bugios deram cria aí, e aí vai vir mais bugio tomar mate contigo, tá? Quebra a costela pra ti, senhor Norberto. Aí na Chácara Três Irmãos. Grande, senhor Norberto. Mas eu, falando em Norberto, vou ter que falar nessas pessoas que me escutam, o vovô, a vovó, o titio, a titia. Mas eu quero rodar essas músicas aí para depois falar o que eu vou dizer. Vamos trazendo as músicas que eles pediram. Aí, larga aqui, larga e vamos que vamos.

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0: hora para o velho! Na terra do Piquete Fazenda Branca, são
1: 19 horas e 39 minutos.

0: bem, meus amigos, eu vou falar um assunto aqui que é importante não só rodar música, mas é importante falar. Hoje, eu quero dizer para cada um dos senhores que estão me ouvindo e das senhoras, por favor, escute com atenção o que eu vou falar. Hoje, as pessoas estão no mesmo teto, mas moram em mundos diferentes. O celular virou um muro de vidro. As pessoas se enxergam, mas não se alcançam. Não te alcanço mais através da conversa. Antigamente, as pessoas não tinham quase nada, mas tinham o olhar e uma boa conversa. Hoje, eles têm tudo, mas não se notam. A rotina esfria o relacionamento. Por isso eu vim te abrir. E o celular termina congelando o que restou do diálogo. Criar meus filhos. Do diálogo, amor e carinho dentro de casa. Ninguém tem mais paciência de dialogar. É mais fácil se esconder atrás de uma tela. Meu sangue tem o sangue dos caudilhos. Não devemos esquecer que o amor é como uma horta. Se não regarmos todo dia, o mato da solidão toma conta. Vamos largar o celular um pouco e olhar nos olhos de quem está do nosso lado. Antes que seja tarde demais, valorize quem te ama de verdade, não quem te curte na internet. Tenha tempo para ouvir seus filhos, sua esposa, enfim, toda a sua família, seus amigos. Tenha tempo para ouvir eles. O celular está nos afastando. Eu sei por mim mesmo. Meu filho veio me visitar. Estava o meu filho com o celular na mão. A minha nora com outro celular. Todo mundo na sala, a mesma sala, ninguém tinha conversado. Tá ficando tudo gelado, gente. É verdade isso aí que eu tô dizendo para vocês. Então, tem crianças aí que a mãe, para ver se o filho para de incomodar, a criança tá fazendo arte, uma coisa ali dentro de casa, dá um celular para se ver livre e ele segue mexendo ali, sem saber o que tá acessando ali, a criança. Vamos nos amar mais, nos respeitar mais, nos agredir menos. E lembre-se, política, futebol, não deve discutir, deve dialogar, não atacar a fé do outro, não. Tem religiões aí, tem igrejas que estão há mais de 1000 anos aí no Brasil, e outros estão chegando agora e atacando os que já estão há anos aí. Então vamos nos respeitar mais e nos amar mais. É isso aí que o Chaplin diz para você. Oswaldir e Carlos Magrão, para os senhores, Pilares.
1: Olha aí, amigos, aqui quem está falando é o Oswaldir.
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0: Olha a hora, bagual velho! Na terra, do grupo Ases do Fandango, são
1: 20 horas e 13 minutos.
0: 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Bem, gente bonita, o Martino com a Sentinela vão dar continuidade. Rio Grande! Ah, não, mas eu não sei se eu rotei um aqui que tá me pedindo, ó. Deixa eu ver. O cidadão me pediu, eu não posso esquecer das pessoas, senão vão dizer, ah, o Chaplin não lembrou de mim, tá mascarado. Vamos ver, quem me ligou aqui foi o... Deixa eu ver. O Rodrigo Betim, ele pede, confia em quem tem a madrinha. O grupo é Projeto Tauriano. Você achou por aí, meu operador? Projeto Tauriano? Eu não... Vê se tu acha pra mim aí essa música. Que eu quero rodar pro Rodrigo. Que tá... Achou? Então vamos trazer aqui também. Deixa eu ver aqui, ó. Projeto Tauriano. O grupo tá... deixa eu ver aqui. O Rodrigo Betim pede para... Confia em quem tem a madrinha. O projeto está olhando, é do bairro João 23. Essa música ele oferece para o Zé Graia. O Zé Graia é o homem que não se atrapalha. O Zé Graia é o homem, esse homem já tirou muitas baldas de aporreado por esse mundo afora. Tá? E quero complementar o Juarez Júnior, lá na cidade de Sarandi. Aí, Juarez Júnior, é filho do delegado de polícia que está morando lá em Frederico Westphalen, o doutor Juarez Correia. Então tá pra ti aí, menino, tá? Um quebra-costela, Juarez Júnior. Vamos que vamos. E filho do Juarez Correia. Juarez Correia é meu amigo, delegado lá. Era delegado de Santa Bárbara, meu grande amigo. Bem, agora vamos trazer essa música aí e depois Rio Grande no coração, Jorge Guedes. Porca Véia e Adelar Bertucci. É, outro baile na serra. E depois, grupo Bate-Pé, a moça do baile. É, vamos que vamos.

0: 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Por isso eu peço licença para cantar nessa ocasião e botar para fora o Rio Grande que eu tenho no coração.
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Pago ao Velho. Vamos trazendo as músicas para alegrar os corações aí. Nós estamos com Chiquite Bordoneio, Obrigado Senhor, Vaneirinha dos Teus Olhos, Leandro Ramos, Marinê Siqueira, Dois Errantes e Um Culpado, Velhas Cartas, Nardel Silva,

na vida, temos muito mais a agradecer do que pedir a Deus, por tudo que somos e que temos. Por isso, Chiquito e Bordoneio canta: obrigado, senhores.

0: Bagual Velho, na terra do Grupo Bizato. São
1: 20 horas e 51 minutos.
0: Meus amigos, vamos trazendo agora Lelé Souza, tua ausência no meu mate, né? E vamos trazendo também o Grupo Minuano, no calor dos teus braços. E o J. Farinha, eu não tenho culpa.

chegando o fim do Matando com a Sentinela. Boa noite. Amanhã alguém pode dizer... Amanhã alguém pode dizer bom dia pela última vez. E você só vai perceber tarde demais. Que deixou tarde demais, meu amigo. Você só vai perceber tarde demais que deixou para depois o abraço, a ligação. E as palavras ainda podem ser ditas hoje. Portanto, abrace, perdoe, ligue e diga o que sente enquanto ainda existe alguém para ouvir você. Boa noite, bom descanso, que Deus lhe abençoe e lhe proteja e lhe guarde de todos os males, aonde quer que você esteja, feliz e abençoado seja o seu anoitecer e o seu amanhecer amanhã. Um bom domingo para todos e até sábado. Obrigado ao operador Matheus e fique com essa música linda. Eu não tenho culpa com J. Farinha.

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1: Em um mundo cheio de sofrimento e dor, depressão, síndrome do pânico, crises de ansiedade, guerras, desespero e muita falta de paz. Onde encontrar a paz e trazer a alegria de volta? 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